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1: Em Brasília, 9 horas.

0: movimentaram o país no dia de hoje.
1: Olá, boa noite.
2: Boa noite para você que nos acompanha em todo o país.
1: Quarta-feira, 5 de agosto de 2026.
2: Vamos ao destaque do dia.
1: Lei consolida regras para o transporte rodoviário de cargas no país.
2: E estabelece o pagamento do piso mínimo do frete a motoristas. Gabriela Noronha.
3: A lei estabelece prazo de até 30 dias úteis para o pagamento do frete. Também estão previstas punições mais duras para empresas que contratarem fretes abaixo do piso mínimo.
1: Educação.
2: Desempenho de mais de 30 milhões de estudantes brasileiros passa por avaliação.
1: Divulgados os dados do Índice de Desenvolvimento da Educação Básica. Jéssica Gonçalves.
4: O IDEB permite acompanhar o desenvolvimento da educação básica brasileira. Os dados indicam a evolução da aprendizagem e a estrutura da rede de ensino.
2: E professores podem participar do Banco de Avaliadores do Programa Nacional do Livro e do Material Didático.
1: Eles vão ajudar a escolher as obras que irão para as salas de aula da Rede Pública de Ensino. Luciana Colares de Holanda.
5: Hoje são cerca de 20 mil profissionais cadastrados e os avaliadores são capacitados para atuar na avaliação das obras.
2: Hoje na apresentação da Voz do Brasil, Mariana Jungmann e Luciano Seixas.
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2: Agora é lei. Estão em vigor novas regras para o frete dos caminhoneiros.
1: A lei trata do pagamento mínimo pelo transporte e medidas de fiscalização e punição em caso de não cumprimento.
3: A nova lei consolida regras para o transporte rodoviário de cargas no país e estabelece o pagamento do piso mínimo do frete a motoristas, com metodologia de cálculo pela Agência Nacional de Transportes Terrestres, a ANTT. Guilherme Boulos, ministro da Secretaria-Geral da Presidência, falou sobre a medida.
6: O piso do frete é o valor mínimo que um caminhoneiro, sobretudo um caminhoneiro autônomo, que trabalha para levar mercadorias e abastecer o povo brasileiro nos quatro cantos, é um valor mínimo que ele tem que receber por frete, por viagem que ele faz, por entrega que ele faz.
3: A lei estabelece ainda prazo de até 30 dias úteis para o pagamento do frete, além da atualização da tabela a cada 6 meses. Também estão previstas punições mais duras para empresas que contratarem fretes abaixo do piso mínimo, com multas que podem chegar a R$1 milhão. E para que seja cumprido o piso, o texto determina a obrigatoriedade da apresentação do Código Identificador da Operação de Transporte, CIOT, antes do caminhão iniciar a viagem, o que também impacta na fiscalização, como explica o ministro dos Transportes, George Santoro.
7: O CIOT também é um mecanismo de combate ao comércio ilegal de mercadorias, ao comércio feito sem nota fiscal. Ele vincula todo o transporte de mercadorias aos documentos eletrônicos fiscais.
3: Originalmente publicado como medida provisória, o texto passou por uma série de mudanças no Congresso Nacional, sendo aprovado no Senado em julho deste ano. Com a sanção, o texto vira uma regra permanente. Reportagem Gabriela Noronha.
2: Desempenho de mais de 30 milhões de estudantes brasileiros passou por uma nova avaliação de aprendizagem.
1: Foram divulgados hoje os dados mais recentes do IDEB, o Índice de Desenvolvimento da Educação Básica, e também as médias em português e matemática do SAEB, o Sistema de Avaliação da Educação Básica.
2: Os índices consideram os anos iniciais e finais do ensino fundamental e também do ensino médio na rede pública e privada.
1: O resultado foi anunciado pelo Ministério da Educação. Confira os detalhes na reportagem de Jéssica Gonçalves.
4: Para calcular o IDEB, que é o Índice de Desenvolvimento da Educação Básica, o MEC utiliza as taxas de aprovação coletadas pelo censo escolar, junto com o desempenho dos estudantes em língua portuguesa e matemática no SAEB, o Sistema de Avaliação da Educação Básica. O IDEB permite acompanhar o desenvolvimento da educação básica brasileira. O cálculo é feito por meio de uma escala que vai de 0 a 10. O índice dos anos iniciais do ensino fundamental passou de 6 em 2023 para 6,3 em 2025. Na rede pública, a pontuação foi de 5,7 para 6,1 em 2 anos. Para os anos finais do ensino fundamental, o IDEB nacional subiu de 5 para 5,3. Na rede pública, o indicador alcançou pontuação 5 contra 4,7 em 2023. No ensino médio, o IDEB passou de 4,3 para 4,5. Os dados indicam a evolução da aprendizagem e a estrutura da rede de ensino, que atende mais de 30 milhões de estudantes em todo o território nacional. Para o ministro da Educação, Leonardo Barchini, os resultados apontam qual deve ser a prioridade daqui para frente.
6: Toda a estratégia do Ministério da Educação, que é demanda do Plano Nacional de Educação aprovado em abril deste ano, é que a gente tenha um foco especial na aprendizagem.
4: Já o SAEB, o Sistema de Avaliação da Educação Básica, é aplicado a cada 2 anos para medir o desempenho de estudantes da educação básica por meio de testes e questionários. Em uma escala que vai de 0 a 500, no 5º ano do ensino fundamental, a nota em português passou de 207 para 215 pontos. Em matemática, de 218 para 227. Já no 3º ano do ensino médio, em português, o resultado foi de 269 para 272. Em matemática, de 263 para 268. Em 2025, foram avaliados quase 6 milhões de alunos em mais de 70 mil escolas. Reportagem Jéssica Gonçalves.
2: Estudantes que participam do processo seletivo do ProUni, o programa Universidade para Todos, podem conferir o resultado da segunda chamada.
1: O prazo para os pré-selecionados comprovarem as informações da inscrição começou hoje e vai até sexta-feira da próxima semana, dia 14.
2: A documentação exigida para essa comprovação deve ser apresentada diretamente na instituição de ensino superior para a qual o estudante foi pré-selecionado.
1: O resultado pode ser acessado pelo portal Acesso Único ao Ensino Superior, em acessounico.mec.gov.br.
2: O Ministério da Educação chama professores e especialistas de todas as regiões do Brasil para participar do Banco de Avaliadores do Programa Nacional do Livro e do Material Didático.
1: O programa é responsável pela distribuição de livros para estudantes e professores da rede pública de ensino. As obras são renovadas a cada 4 anos.
2: Confira na reportagem de Luciana Colares de Holanda.
5: Professores e especialistas de todo o país podem participar da escolha dos livros que vão para as salas de aula da rede pública de ensino. Estão abertas as inscrições para o Banco de Avaliadores do Programa Nacional do Livro e do Material Didático, o PNLD. Os selecionados vão avaliar as obras inscritas nos editais do PNLD Atos Finais, voltado às obras didáticas, e do PNLD Literário Equidade, destinado às obras literárias. Nessa etapa da seleção, terão prioridade professores de língua portuguesa, matemática, história, geografia, ciências, arte, educação física e língua estrangeira, pedagogos e profissionais formados em letras, com foco em literatura e formação de leitores, também terão preferência. De acordo com Anita Stefani, diretora de apoio à gestão educacional da Secretaria de Educação Básica do MEC, hoje são cerca de 20 mil profissionais cadastrados. O banco é atualizado constantemente e os avaliadores são capacitados para atuar na avaliação das obras.
8: Essa capacitação busca garantir que todos os participantes utilizem os mesmos referenciais durante a análise e utilizem, né, de uma forma correta as fichas de avaliação, contribuindo para a qualidade técnica.
5: A participação no Banco de Avaliadores do PNLD é voluntária e gratuita. E a diretora de apoio à gestão educacional, Anita Stefani, explica que os profissionais selecionados no processo de avaliação pedagógica têm acesso a diferentes oportunidades de aprimoramento e reconhecimento.
8: Ao avaliarem as obras, eles estão também se formando como analistas de materiais didáticos e críticos em conteúdos, seja para a elaboração de materiais para os seus estudantes, quanto para a aplicação dessas obras. Obras didáticas na sala de aula.
5: Para se inscrever, basta acessar a página da plataforma de avaliação pedagógica do PNLD no endereço PNLD ifenavaliação.mec.gov.br e preencher as informações de perfil profissional. É preciso ter diploma de licenciatura plena ou de magistério reconhecido pelo Ministério da Educação e concluir um curso obrigatório disponível na própria plataforma. Reportagem Luciana Colares de Holanda.
1: E atenção para os prazos do Exame Nacional de Desempenho de Estudantes, o ENAD 2026.
2: Os inscritos para os cursos de bacharelado e tecnologia que tiveram o pedido de atendimento especializado negado podem recorrer da decisão até sexta-feira, dia 7 de agosto.
1: O recurso deve ser enviado pelo sistema ENAD, com a documentação que comprove a necessidade de atendimento, conforme as regras do edital. O resultado da análise será divulgado em 14 de agosto.
2: Um atendimento especializado é destinado aos participantes que necessitam de recursos específicos para realizar o exame.
1: As provas do ENAD 2026 para os cursos de bacharelado e tecnologia serão aplicadas no dia 29 de novembro.
2: O Serviço Geológico do Brasil faz o monitoramento das bacias hidrográficas brasileiras. Isso quer dizer que ele monitora a subida e descida dos principais rios do país.
1: O trabalho ajuda na agricultura, previne situações trágicas relacionadas a enchentes e orienta prefeituras em situações de seca, por exemplo.
2: Este ano, o Serviço Geológico do Brasil também faz parte do grupo de órgãos federais que está atuando no painel do El Niño e vem acompanhando e divulgando boletins sobre os impactos do fenômeno climático.
1: Sobre tudo isso, nós conversamos mais cedo com a chefe do Departamento de Hidrologia do SGB, Andréa Germano. Acompanhe. Doutora Andréa, bem-vinda à Voz do Brasil. É um prazer ter a senhora conosco aqui. Vamos falar então de El Niño, né? O Serviço Geológico do Brasil divulgou algumas previsões para as principais bacias hidrográficas do país para os próximos 3 meses. E aí eu queria começar então falando por região, começando aí pela região norte e, né, Amazônia. Os principais rios, pelo que eu já dei uma olhadinha, ainda estão nos níveis normais, mas já em situação de vazante. O que a gente pode esperar para os próximos 3 meses?
9: Muito obrigada pelo espaço. O Serviço Geológico do Brasil agradece. O Serviço Geológico do Brasil é uma empresa ligada ao Ministério de Minas e Energia. E realmente a gente faz esse acompanhamento dos rios, o monitoramento dos rios, há 57 anos, cobertura de toda a rede hidrometeorológica nacional e monitoramento de níveis de rios e volume de chuvas. A região norte, hoje está nesse período, como você falou, já de vazante, né? Na sua normalidade, em todos os rios, na sua normalidade. E assim, o que preocupa é esse atraso do início das chuvas. Isso pode prejudicar aí a vazante, no caso, não ser mais crítica, né? Então, assim, esse atraso, o período de chuvas, realmente é a nossa preocupação. Mas, por enquanto, na sua normalidade. A gente faz simulações, né, para caso não chova, caso chova. Então, a gente vai tendo esse acompanhamento diariamente num cenário de 3 meses para poder também ter providências, defesa civil, tomar providências logísticas para as ações do norte.
1: Quer dizer assim, se a gente já está com os rios em vazante e as chuvas atrasaram, a gente pode ter uma baixa mais acentuada, é isso?
9: Exatamente, essa é a grande preocupação.
2: E no Nordeste há um alerta sobre os níveis dos reservatórios, né?
9: Exatamente. O SGB, ele acompanha junto com a Agência Nacional de Águas os reservatórios, né, através do sistema de acompanhamento dos reservatórios do Nordeste, também dos 9 estados do Nordeste, também em Minas Gerais, mas a situação hoje, 5 de agosto, é de normalidade também, 50%, 51% da sua capacidade, né? Então a gente está mantendo esse percentual desde abril. Então ainda não é uma preocupação a região Nordeste.
1: Muito bem, então vamos falar agora de Sul, onde o El Niño talvez seja a região onde talvez a gente já esteja sentindo essa questão do El Niño de maneira mais intensa, né, mais acentuada. Já há problemas de cheias e transbordamentos. Como é que deve ser o próximo trimestre por lá, onde o alerta é maior?
9: E como você falou, né, a previsão de chuvas acima da média do El Niño pode levar muitos os rios, já materializado agora no mês de julho. Tivemos muitas inundações. Para você ter uma ideia, mês de julho, no Sul, na região do Rio Grande do Sul, em média chover 130 milímetros, a gente teve localidades com 430 milímetros, provocando então grandes impactos aí de inundação, e a preocupação geralmente é essa, de o solo já está muito úmido e ainda esse aumento das chuvas na região sul poder causar mais impactos de inundações na região sul.
2: Agora, no Cerrado e Pantanal, André, onde já costumamos ter seca nesse período, o que esperar para as bacias desses biomas?
9: Então, no Cerrado, na região sudeste, em termos de chuva, os modelos meteorológicos, que é nosso serviço geológico, a gente não trabalha com meteorologia, né? A gente usa a meteorologia para poder explicar a hidrologia. Mas os modelos de meteorologia estão muito discrepantes, vamos dizer assim. O que a gente entende agora nesse momento, não dá para falar do cenário de chuva, mas nesse momento que realmente as temperaturas já estão muito elevadas, aí sim a preocupação é mais para a questão de incêndios florestais. Então, o monitoramento de rios, ainda estamos na normalidade para
1: tudo indicando ainda que Cerrado e Pantanal, em termos de águas, devem ficar ainda dentro da normalidade.
9: É, estamos já desde 2020, assim, com uma tendência de depreciação da capacidade dos rios na região do Pantanal, principalmente. Então, assim, na normalidade, já não digo que já, a gente já não vai, vem vivendo muito tempo isso. Então, mas não vai ser mais crítico ou menos crítico este ano especificamente.
1: É, quando a gente fala, então, de mudanças climáticas, é disso que a gente fala, né? A gente vai observando uma mudança no comportamento natural, no comportamento da natureza ao longo do tempo, né? Não é só no trimestre, não é só no ano. Perfeito. A senhora disse, já vem desde 2020.
9: Perfeito, né? A gente não tem mais um Pantanal, uma região alagada há muitos anos. Então, isso realmente é um mudanças climáticas, não só o efeito de El Niño também, né? Então, sendo uma mudança climática que a gente vem evidenciando, principalmente nessa região.
2: Agora, doutora Andréia, como é que funciona esse monitoramento do Serviço Geológico do Brasil? Conta para o nosso ouvinte um pouco mais sobre como é esse trabalho.
9: O Serviço Geológico é o grande parceiro no campo e no escritório para fazer esse monitoramento, né? Além desse trabalho contínuo de monitoramento, de saber essas séries hidrológicas de longo período que nós monitoramos, a gente tem um serviço desde a década de 80, daí de realizar previsões hidrológicas, não só o momento atual, mas essas previsões hidrológicas, né, futuras. Começamos aí com bacias como o Pantanal, o Amazonas e o Rio Doce, que são bacias mais lentas, mas depois dos booms, dos desastres, como a gente chama aí nos anos de 2011, 2012, 2013, a gente começou a fazer sistemas de previsão hidrológica em bacias mais rápidas e também com o advento também de todo um monitoramento automático muito mais especializado, né? Então, assim, o que a gente faz? Além desse monitoramento do campo, a gente no escritório recebe essas informações automáticas que vêm pelos satélites, né? Então, de hora em hora a gente está recebendo o nível dos rios, a quantidade de chuva, e rodamos modelos matemáticos, hidráulicos, hidrológicos, para fazer essas previsões. Aí você vai me dizer, então a gente consegue saber com muita antecedência se vai inundar? Depende da região hidrográfica, depende da resposta da bacia hidrográfica. Então, sim, há localidades que a gente consegue fazer essa previsão com 75 dias de antecedência. Mas outras localidades, em bacias mais de alta declividade, com uma menor área de drenagem, com até 4 horas de antecedência. Mas o que permite, no caso de inundações, retirar as famílias, então, sim, permite, a gente salva vidas com esse monitoramento e com esse sistema de previsão hidrológica.
2: Muito bem, nós conversamos com Andréia Germano, chefe do Departamento de Hidrologia do Serviço Geológico do Brasil. Muito obrigado por sua entrevista aqui à Voz do Brasil.
9: Muito obrigada a vocês. Até logo. Tchau, tchau.
1: Segurança no abastecimento de água passa também pela recuperação do meio ambiente.
2: Está aberta uma chamada pública para apoiar projetos de restauração ecológica e soluções voltadas à proteção de mananciais que abastecem grandes centros urbanos.
1: A chamada foi feita pelo Banco Nacional de Desenvolvimento Econômico e Social e deverá prever investimentos de 15 milhões e 20 milhões de reais com prazo de execução de até 48 meses.
2: As ações devem ter foco em restauração ecológica e em soluções baseadas semeadas na natureza para combater a escassez de água nas regiões metropolitanas, como explica o superintendente da área de meio ambiente do BNDES, Nabil Kadri.
10: As propostas enviadas devem incluir ações de restauração ecológico-produtiva utilizando vegetação nativa em áreas estratégicas para a proteção dos recursos hídricos, incluindo nascentes, margens de rios e outras áreas relevantes para a conservação dos mananciais.
1: Os projetos deverão contemplar regiões do Distrito Federal e entorno, São Paulo, Rio de Janeiro, Ceará, Mato Grosso, Rondônia e Acre.
2: Mariana Dias Vilas Boas, pesquisadora do Serviço Geológico do Brasil, fala sobre a importância da recuperação e preservação de mananciais que abastecem grandes cidades.
11: Com a ampliação da vegetação, a gente vai ter uma maior taxa de infiltração, esses aquíferos vão ter mais água, vai chegar mais água também nos rios através desses afloramentos das nascentes. Então, os projetos de recuperação, eles são projetos importantíssimos e têm uma relação direta com a segurança hídrica nas grandes cidades. E reduz consequências de inundação, eu aumento a recarga dos aquíferos.
1: A chamada pública está aberta até o dia 9 de setembro e pode ser consultada no site do BNDES.
2: O Brasil assumiu a presidência pro tempore da Aliança para a Segurança, a Justiça e o Desenvolvimento.
1: A entidade reúne países da América Latina e Caribe.
2: Na reunião de cúpula em Brasília, o Banco Interamericano de Desenvolvimento anunciou 4 bilhões de dólares para as ações integradas de combate ao crime organizado na região.
12: A América Latina concentra 8% da população mundial e é responsável por um terço dos homicídios ocorridos no mundo, de acordo com dados da Polícia Internacional. Esses números levaram à criação da Aliança para a Segurança, a Justiça e o Desenvolvimento, composta por 23 países e 14 instituições, como a Interpol. Um encontro em Brasília discute estratégias de prevenção e combate ao crime organizado na América Latina e Caribe. No primeiro ano de atuação da Aliança no combate ao crime organizado, foram destinados 1 bilhão e 400 milhões de dólares, o que corresponde a 60% dos recursos previstos para os três primeiros anos da iniciativa. A alta demanda dos países membros levou o Banco Interamericano a reavaliar os recursos destinados ao programa, elevando o montante para 4 bilhões de dólares. O ministro da Justiça do Brasil, Wellington Lima Silva, fala sobre a importância da aliança.
13: Nós estamos absolutamente convencidos da necessidade de intensificar essa interlocução com organismos multilaterais, estabelecer tantas quantas sejam as tratativas, as interlocuções necessárias para aperfeiçoar e aprimorar essa estratégia.
12: Um protocolo também foi assinado para o repasse de 5 bilhões de reais ao Brasil, que assumiu a presidência pro tempore da Aliança pelos próximos 12 meses. Reportagem Cleide Lopes.
1: O Comitê de Política Monetária, o Copom, reduziu a taxa Selic, que é a taxa básica de juros da economia, de 14,25% para 14% ao ano.
2: Em comunicado divulgado hoje, o Copom afirmou que o cenário internacional ainda exige cautela por causa das incertezas sobre os conflitos no Oriente Médio.
1: A taxa Selic influencia outras taxas de juros no país, como as taxas de empréstimos, financiamentos e aplicações financeiras.

0: do Judiciário e do Congresso Nacional. Boa noite.
1: Boa noite, até amanhã.
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5: Supremo Tribunal Federal começa a julgar se proibição a jogos de azar é compatível com a Constituição de 1988.
6: Presidente Lula sanciona projeto de lei que regulamenta relevância para admissão do recurso especial no STJ.
5: Acordo firmado entre Tribunal Superior Eleitoral e Advocacia Geral da União prevê boas práticas sobre o uso da inteligência artificial nas eleições deste ano.
6: Boa noite, sou Marcela Luiz.
5: E eu sou Walter Lima.
6: O plenário do Supremo Tribunal Federal começou a analisar na sessão de hoje se a proibição a jogos de azar é compatível com a Constituição. Após as sustentações orais, o relator do caso, o ministro Luiz Fux, começou a votar.
5: Desde 1941, a lei de contravenções penais proíbe a organização e exploração de jogos de azar, punindo os infratores com prisão simples, multa e outras penalidades previstas em lei. Isso inclui o jogo do bicho e as máquinas caça-níqueis.
6: Os ministros analisam se essa proibição, criada há mais de 80 anos, ainda é compatível com a Constituição Federal de 1988 ou se ela ficou ultrapassada.
5: Na prática, o Supremo vai decidir se a exploração de jogos de azar deve continuar proibida e punida pela legislação penal brasileira ou se essa proibição é incompatível com a Constituição.
6: A decisão, porém, não tratará da regulamentação de cassinos ou da exploração comercial dos jogos, temas que devem ser abordados em outras ações que tramitam na corte.
5: O julgamento vai continuar na sessão plenária de amanhã.
6: O presidente da República, Luiz Inácio Lula da Silva, sancionou o projeto de lei que regulamenta a relevância para a admissão do recurso especial no Superior Tribunal de Justiça.
5: O projeto foi convertido na Lei 15.484 de 2026. Fátima Uchoa.
7: Com a relevância, segundo o presidente do STJ, ministro Herman Benjamin, o tribunal poderá concentrar esforços nos recursos que tratam de temas com maior impacto para a sociedade.
8: Não é de uma lei para atender interesses do Superior Tribunal de Justiça, mas da celeridade, da qualidade e da efetividade da prestação jurisdicional.
7: A nova lei deve tornar a prestação jurisdicional mais eficiente e permitir que o STJ concentre a atuação em casos com maior impacto jurídico, econômico, político ou social, que sejam importantes para uniformizar a interpretação da legislação federal, sem limitar o acesso dos brasileiros à justiça.
6: Tribunal Superior Eleitoral e a Advocacia Geral da União assinam um acordo de boas práticas sobre uso da inteligência artificial nas eleições 2026.
5: O principal produto da parceria é o lançamento de um guia de boas práticas sobre o uso de IA no processo eleitoral. Fábio Ruas.
9: O documento vai servir como um manual de conduta com diretrizes técnicas detalhadas para partidos, candidatos, plataformas digitais, órgãos públicos e para a sociedade civil. O acordo ainda prevê a realização de cursos, seminários, workshops e eventos relacionados ao uso da inteligência artificial nas eleições, entre outras medidas.
6: Tribunal Superior do Trabalho mantém entendimento sobre desconto de dias parados em greves de longa duração.
5: Com a decisão, empresas vão poder descontar metade dos dias e trabalhadores vão ter de compensar a outra metade. Marla Lacerda.
1: A sessão de dissídios coletivos do TST autorizou duas empresas de Indaiatuba, no interior de São Paulo, a descontar metade dos 36 dias da greve realizada pelos empregados. Nessas situações, a Justiça do Trabalho admite, como regra adotada pela jurisprudência da Corte, a compensação da outra metade dos dias de paralisação. Esse entendimento, ele busca equilibrar o direito de greve com os efeitos da suspensão do contrato de trabalho durante o movimento. Para os ministros, o desconto integral dos dias parados pode gerar prejuízos econômicos excessivos aos trabalhadores.
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6: Uma boa noite.
5: E até amanhã.

0: Eu sou Paula Groba.
1: E eu sou Humberto Pinheiro.
0: E estes são os destaques de hoje do Jornal do Senado, que começa agora.
1: Senado pode tornar hediondos e inafiançáveis crimes de pedofilia.
0: Pessoas com deficiência poderão ser consideradas idosas aos 50 anos.
1: Fim da aposentadoria compulsória como punição avança no CNJ e no Senado.
0: Boa noite.
1: Boa noite.
0: Crimes sexuais contra crianças e adolescentes podem passar a receber a punição mais rigorosa prevista na legislação brasileira.
1: O plenário do Senado pode votar o projeto que torna hediondos e inafiançáveis os crimes de pedofilia e outras violências sexuais contra crianças, adolescentes e pessoas vulneráveis. A reportagem é de Bruno Lourenço.
2: Projeto de lei aprovado na Comissão de Constituição e Justiça inclui no rol dos crimes hediondos condutas como a corrupção de menores, a satisfação de lascívia, caracterizada pela prática de atos libidinosos na presença de criança ou adolescente, a divulgação de cena de estupro de vulnerável e o compartilhamento de pornografia. A matéria também classifica como hediondos os crimes previstos no Estatuto da Criança e do Adolescente ligados ao tráfico internacional de crianças e à pornografia infantil, como defendeu a relatora, senadora Elisiane Gama, do Maranhão.
3: Nosso relatório é pela aprovação do projeto de lei com a redação corrupção de menores, satisfação de lascívia mediante presença de criança ou adolescente, favorecimento da prostituição ou de outra forma de exploração sexual de crianças e adolescentes ou de vulnerável, divulgação de cena de estupro ou de cena de estupro de vulnerável, de cena de sexo ou de pornografia.
2: O senador Everton, do PDT do Maranhão, apresentou proposta semelhante e pediu que as duas matérias sejam analisadas em conjunto pelo plenário.
4: Em que eu propus o aumento da pena dos crimes cometidos contra a dignidade sexual quando praticados na presença física ou virtual de crianças, adolescentes e também cônjuge, companheiro ou parente de vítima consanguíneo ou afim, em linha reta ou colateral até o quarto grau.
2: A CCJ aprovou um pedido de urgência para votação no plenário.
0: E a Comissão de Relações Exteriores iniciou as discussões sobre as barreiras da União Europeia à carne brasileira.
1: O grupo de trabalho que trata do acordo do bloco europeu com o Mercosul ouviu integrantes do governo e do setor privado. Repórter Pedro Pincer.
5: A partir de 3 de setembro, passam a valer novas regras da União Europeia sobre o uso de antimicrobianos na produção animal. O bloco exige que o Brasil consiga comprovar que a carne exportada não foi produzida a partir de animais submetidos ao uso de antimicrobianos proibidos pelas autoridades europeias. De acordo com o presidente da comissão, senador Nelsinho Trade, do PSD de Mato Grosso do Sul, é preciso ouvir os setores que podem ser afetados pelas normas e buscar soluções em conjunto com o governo e a iniciativa privada.
6: Setores que, porventura, venham a se sentir prejudicados, nos acionam, que nós iremos promover debates dessa natureza.
5: O chefe da missão do Brasil junto à União Europeia, embaixador Pedro Miguel da Costa e Silva, afirmou que o país terá de comprovar, por meio de auditorias, que consegue separar os produtos destinados ao mercado europeu e garantir que eles atendam às exigências do bloco. Representantes do setor privado afirmaram que o Brasil já dispõe da tecnologia necessária para fazer esse controle.
0: Aguarda votação no plenário um projeto que reduz para 50 anos a idade em que uma pessoa com deficiência seja considerada idosa.
1: O impacto do envelhecimento é maior para esse grupo de pessoas consideradas vulneráveis. Segundo a Organização Mundial da Saúde, pessoas com deficiência apresentam maior risco de desenvolver doenças crônicas, pior estado de saúde e, em alguns casos, podem morrer até 20 anos antes da população sem deficiência. Repórter Patrícia Oliveira.
7: O projeto que considera era idosa, uma pessoa com deficiência, já a partir dos 50 anos, estende para esses indivíduos os mesmos direitos e a proteção garantidos às pessoas da terceira idade. A condição de idoso deverá ser definida por avaliação individual, médica, psicológica e social. Como destacou o relator do projeto na Comissão de Assuntos Sociais, senador Flávio Arnes, do PSB do Paraná.
8: Conforme a deficiência, podemos observar reduções na expectativa de vida que variam até algumas décadas para baixo. Se compararmos com a média da população, estamos longe de um patamar de igualdade.
7: Para o senador Paulo Paim, do PT do Rio Grande do Sul, relator na Comissão de Direitos Humanos, a proposta viabiliza a aplicação de conceitos de envelhecimento ativo específicos para pessoas com deficiência,
9: minimizando os possíveis impactos negativos do avanço da idade em um grupo social especialmente vulnerável.
7: O projeto que altera o Estatuto do Idoso já foi aprovado também na Câmara dos Deputados e está pronto para votação no plenário do Senado.
0: E a aposentadoria compulsória de magistrados pode deixar de ser uma punição prevista na Constituição, depois de o Conselho Nacional de Justiça oficializar o fim dessa penalidade no âmbito administrativo. O Senado pode analisar uma proposta que muda a Constituição sobre o mesmo tema.
1: A relatora, senadora Elisiane Gama, do Maranhão, afirmou que a decisão corrige uma distorção histórica. Repórter Pedro Pincer.
5: O Conselho Nacional de Justiça aprovou por unanimidade a proposta de resolução que acaba com a aposentadoria compulsória como a sanção disciplinar mais grave a juízes. A resolução aprovada segue entendimento da primeira turma do Supremo Tribunal Federal e também prevê a possibilidade da demissão como uma das hipóteses de punição. E o plenário do Senado pode votar uma proposta de emenda à Constituição que prevê o fim da aposentadoria compulsória como punição aos magistrados, promotores e procuradores e militares. De autoria do então senador Flávio Dino, atualmente ministro do Supremo Tribunal Federal, o texto foi aprovado pela Comissão de Constituição e Justiça em abril. A relatora, senadora Elisiane Gama, do Maranhão, afirmou que a decisão corrige uma distorção histórica.
10: É inadmissível o que a gente viveu ao longo da história do Brasil com esse tipo de prêmio para quem comete um crime, de que nós não podemos permitir castas de servidores públicos com privilégios.
5: Pelas novas regras, nos casos mais graves, o magistrado poderá ser colocado em disponibilidade com proposta de perda do cargo. Nessa hipótese, será imediatamente afastado das funções e passará a receber remuneração proporcional ao tempo de contribuição até a decisão definitiva do STF sobre a eventual perda do cargo.
0: Você sabia que nas eleições, os votos em branco e nulos não são transferidos para nenhum candidato e não podem cancelar uma eleição?
1: Na prática, quem escolhe uma dessas opções deixa a decisão para os demais eleitores. Conheça mais sobre esses dois tipos de votos com a repórter Marcela Cunha.
11: Voto em branco vai para quem está na frente? E uma maioria de votos nulos pode cancelar a eleição? A resposta para as duas perguntas é não. Para votar em branco, o eleitor aperta a tecla branco e confirma. O voto nulo acontece quando é digitado um número que não corresponde a nenhum candidato ou partido. Nos dois casos, o voto é excluído da contagem que define o resultado. Não é transferido, não beneficia nenhum candidato e não é somado ao vencedor. O consultor legislativo do Senado, Gilberto Guerzoni, explica como essas duas situações aparecem na urna.
12: Mas a gente já viu que reduziu bastante o número de votos em branco, né, já que a urna eletrônica abre uma tela. O eleitor tem que fazer alguma coisa de forma ativa ali, né? Ou ele propositalmente coloca um voto inexistente e confirma, o que leva à anulação do voto, ou ele tem que apertar a tecla de voto em branco.
11: Além de expressar uma decisão consciente, o voto nulo também pode ser resultado de um erro na digitação. Em 2026, serão 6 votos para deputado federal, deputado estadual ou distrital, 2 senadores, governador e presidente da República. Por isso, a recomendação da Justiça Eleitoral é levar uma colinha de papel.
0: E ao participar da abertura da exposição O Caminho do Voto, promovida pelo Tribunal Superior Eleitoral, o presidente do Senado, Davi Alcolumbre, afirmou que o processo eleitoral brasileiro está entre os mais confiáveis do mundo. Ele também elogiou a decisão do presidente do TSE, ministro Nunes Marques, de levar a mostra ao Congresso Nacional.
1: A exposição, aberta à visitação no anexo 1 do Senado, apresenta as etapas do sistema eletrônico de votação, do desenvolvimento das urnas à totalização dos votos e integra a programação da Semana Nacional do Sistema Eletrônico de Votação.
13: As pessoas que visitarem a exposição sairão daqui conhecendo melhor o percurso do seu voto e o papel que ele desempenha na construção do nosso país. Um Brasil comprometido com a democracia, com as eleições livres e diretas, com a alternância de poder e com a transparência no processo eleitoral.
1: Edição de Paula Groba e trabalhos técnicos de João Lira, o Jornal do Senado fica por aqui. Acompanhe agora as notícias da Câmara dos Deputados. Boa noite.
0: Boa noite e até amanhã.
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15: Câmara reforça a indenização por dano moral à vítima de violência doméstica.
16: Proposta facilita acesso de motoristas a postos de combustível nas estradas.
15: Projeto busca garantir saúde ginecológica de meninas a partir dos 10 anos.
17: Boa noite. Os deputados analisam proposta que visa assegurar a saúde ginecológica de meninas a partir dos 10 anos de idade no SUS. O projeto está em regime de urgência e pode ser incluído na pauta de votações do plenário a qualquer momento, como informa o repórter Antônio Vital.
18: Está pronto para ser votado no plenário da Câmara, projeto que torna a regra a primeira consulta ginecológica das meninas a partir de 10 anos de idade no SUS, o Sistema Único de Saúde. O projeto foi apresentado pelas deputadas Adriana Ventura, do Novo de São Paulo, e Grace Elias, do PL de Minas Gerais, com o objetivo de permitir que as meninas e suas famílias recebam orientações preventivas e adequadas sobre temas como vacinação contra o HPV, cuidados de higiene íntima, preparação emocional para a primeira menstruação e informações sobre métodos contraceptivos. A vacina contra o HPV é recomendada a partir dos 9 anos de idade. A proposta obriga o Ministério da Saúde a elaborar um protocolo para o atendimento ginecológico dessa faixa etária. As meninas deverão ser encaminhadas à primeira consulta quando houver sinais de proximidade da menarca, como é chamada a primeira menstruação. Além disso, determina que as secretarias estaduais e municipais de saúde providenciem a formação contínua dos profissionais da área, especialmente ginecologistas, para que estejam preparados para atender as meninas. O texto também estabelece que a consulta será acompanhada por um responsável e, quando necessário, uma equipe multidisciplinar, que poderá incluir psicólogos e enfermeiros. De acordo com a deputada Adriana Ventura, uma das autoras da proposta, o objetivo é reduzir a incidência de gravidez precoce na adolescência, evitar doenças sexualmente transmissíveis e contribuir para a prática de hábitos saudáveis.
19: Tanto a vacinação como HPV, que é recomendado a partir dos 9 anos, cuidado de higiene íntima, preparação emocional para essa fase da primeira menstruação e demais, bem como informação sobre métodos contraceptivos, isso é importante para prevenir gravidez precoce e outras complicações de saúde. Ele é muito simples, mas a gente acredita que ele pode provocar mudanças profundas na orientação das meninas brasileiras.
18: O projeto que torna a regra, a primeira consulta ginecológica das meninas a partir de 10 anos de idade no SUS, ganhou regime de urgência e pode ser votada a qualquer momento no plenário da Câmara, sem passar pela análise das comissões permanentes da Casa. Da Rádio Câmara, de Brasília, Antônio Vital.
14: Educação.
15: Jorge Sola, do PT da Bahia, defende o projeto de sua autoria que regulamenta as escolas de saúde pública do SUS. A matéria já aprovada na Câmara e em tramitação no Senado reconhece instituições estaduais e municipais que formam profissionais, organizam estágios e apoiam residências.
20: Essa rede de escolas de saúde pública precisa e merece o seu reconhecimento, a sua regulamentação, para que dê, primeiro, mais visibilidade, mais estabilidade e maior capacidade de ampliar o orçamento destinado à formação de recursos humanos, ampliar o empoderamento dessas escolas para o ordenamento das práticas e dos estágios. Muitas vezes você tem a necessidade de organizar as vagas dos hospitais públicos, nos hospitais da rede do SUS, para a formação profissional e até, né, definir políticas públicas que visem estimular a formação de profissionais que ainda temos uma carência.
17: Jorge Sola assinala ainda que as escolas têm papel central na organização dos processos seletivos para residências médicas e na formação de especialistas em áreas com carência no país. Para ele, a falta de um marco legal e de uma estrutura de articulação nacional social limita o potencial das instituições.
15: Professora Luciene Cavalcante, do PSOL de São Paulo, é autora do projeto que isenta do imposto de renda professores e demais profissionais da educação básica e superior. Ela explica que a medida busca valorizar a categoria e ampliar os investimentos na educação.
17: A deputada afirma que o Brasil investe pouco em educação, paga baixos salários aos docentes e que muitos municípios não cumprem o piso nacional do magistério. Professora Luciene Cavalcante argumenta ainda que, assim como outros setores recebem incentivos fiscais, os profissionais da educação devem ser priorizados.
3: Esse projeto, ele visa colocar no centro do orçamento público e do financiamento das políticas públicas os profissionais da educação. Quase 30% de
17: baixos salários aos docentes e que muitos municípios não cumprem o piso nacional do magistério. Professora Luciene Cavalcante argumenta ainda que, assim como outros setores recebem incentivos fiscais, os profissionais da educação devem ser priorizados.
3: Esse projeto, ele visa colocar no centro do orçamento público e do financiamento das políticas públicas

0: Educação já trabalham em várias escolas para poder complementar a sua renda. Eles trabalham com alto número de estudantes por turma. Então, eles precisam desse investimento.
1: Trabalho.
2: A Câmara aprovou o projeto de lei que limita a jornada máxima de trabalho dos psicólogos a 30 horas semanais, sem redução do salário. A repórter Maria Neves traz mais informações sobre o texto que já foi encaminhado para análise dos senadores.
3: Uma das autoras do projeto, a deputada Érica Cocai, do PT do Distrito Federal, explica que atualmente a lei que regulamenta a atuação dos psicólogos não prevê limite de jornada de trabalho. Com isso, eles ficam submetidos a 44 horas semanais. De acordo com a deputada, a categoria é a única entre os profissionais que lidam com a saúde e atenção psicossocial que não tem jornada de 30 horas.
4: Profissionais de psicologia têm o direito a uma jornada de trabalho que possibilite que ele tenha tempo para o seu aprimoramento acadêmico, mas ao mesmo tempo tempo para que possa cuidar da sua própria existência. Por isso, 30 horas para a psicologia é uma necessidade, não apenas dos psicólogos e psicólogas, mas uma necessidade do país que precisa desses profissionais atuando em todos os espaços.
3: A deputada Natália Bonavides, do PT do Rio Grande do Norte, também assina a proposta. Ao apresentar o texto, as autoras argumentaram que a redução da jornada de trabalho vai contribuir para a preservação da qualidade de vida e o adequado exercício da atividade profissional, que demanda elevado desgaste emocional e mental. O texto beneficia os profissionais com contrato de trabalho no setor privado. Para psicólogos que trabalham em empresas públicas, como seletistas, a nova jornada dependerá de dotação orçamentária e de autorização na Lei de Diretrizes Orçamentárias. Da Rádio Câmara de Brasília, Maria Neves.
1: Economia.
5: Marcelo Crivella, do Republicanos do Rio de Janeiro, aponta como positivos os resultados de emenda à Constituição que estende a imunidade de IPTU a templos religiosos instalados em imóveis alugados. Ele explica que a regra passou a valer em 2023.
6: Em 2022, ela foi promulgada, essa emenda à Constituição, em fevereiro de 2022. Como o IPTU incidia 1º de janeiro, ela passou a ter efeito apenas em 2023. O que significa ela? Antes dessa emenda, tinha a imunidade de IPTU apenas os templos próprios, aqueles que foram construídos pelos fiéis. Mas nós sabemos, pelo censo do IBGE 2022, que dos 580 mil templos religiosos, católicos, espíritas, evangélicos, 400 mil funcionam em imóveis alugados e eles não tinham a imunidade do IPTU. Com a emenda constitucional 116, passaram a ter.
2: Marcelo Crivella orienta igrejas, creches, asilos e orfanatos a procurarem as prefeituras caso tenham efetuado o pagamento do IPTU entre 2023 e 2026. Ele alerta que a cobrança é indevida nos casos amparados pela emenda, com possibilidade de restituição dos valores.
5: Bandeira de Melo, do PV do Rio de Janeiro, é um dos autores de projeto que cria um modelo próprio de funcionamento para as cooperativas solidárias. O texto define essas organizações como sociedades sem fins lucrativos, com regras de autogestão e articulação com a Política Nacional de Economia Solidária.
2: Bandeira de Melo informa que a proposta busca reduzir a burocracia para iniciativas da economia solidária, com prioridade para grupos economicamente frágeis. O projeto também prevê estímulo à participação das cooperativas solidárias em compras públicas, licitações e ações de desenvolvimento comunitário.
1: Desenvolvimento Regional.
5: Paulo Soares, do Podemos de São Paulo, apresentou o projeto que cria um programa para incentivar a universalização da coleta e tratamento de esgoto. Ele explica que a iniciativa também institui um fundo de assistência para socorrer municípios sem condições financeiras de investir no saneamento básico.
7: Uma defesa da sustentabilidade e da compensação ambiental. Em que sentido? Aquele município que está cumprindo com todos os seus deveres na questão de saneamento, nas questões questões ambientais todas, ele ser recompensado por um fundo. E esse fundo também, ao mesmo tempo, socorrer.

0: os municípios que não têm condições financeiras de avançar no saneamento básico. Essa é uma gestão que envolve meio ambiente, envolve saúde pública.
1: Paulo Soares pede urgência na aprovação da matéria, ressaltando que o saneamento ainda apresenta desigualdades profundas entre regiões do país. O congressista esclarece que os recursos do fundo virão de penalidades, de fiscalização e de aportes internacionais de fomento.
2: Turismo.
3: Projeto de lei apresentado por Domingos Neto, do PSD do Ceará, visa facilitar o acesso de micro e pequenas empresas de turismo a financiamentos públicos. A proposta prioriza empreendimentos localizados fora das regiões metropolitanas.
1: O texto de Domingos Neto permite o uso de fundos garantidores e seguros de crédito em substituição ou complemento às garantias tradicionais. Para ele, a medida amplia o acesso aos recursos do Fungetur e dos fundos constitucionais para modernizar e fortalecer o turismo regional.
2: Transportes.
3: Avança na Câmara a proposta que busca facilitar o acesso de motoristas a postos de combustível nas estradas. A repórter Silvia Munhato tem os detalhes.
4: A Comissão de Viação e Transportes da Câmara dos Deputados aprovou o projeto que busca melhorar o acesso dos motoristas aos postos de combustíveis e rodovias sob concessão pública. A proposta inicial do deputado Capitão Augusto, do PL de São Paulo, dava 180 dias de prazo para que as concessionárias elaborassem planos de adequação das rodovias, evitando retornos muito distantes. O relator, deputado Zé Trovão, do PL de Santa Catarina, afirma que o problema é real.
5: E esse motorista, às vezes, ele tem que caminhar 5, 6 quilômetros para frente, fazer um retorno e voltar. O que nós estamos determinando hoje é o seguinte: olha, nós vamos criar acessos mais claros e mais fáceis para esses motoristas, para que o cara não corra o risco, às vezes está na reserva, está chegando no final do seu combustível, vai fazer um retorno, ou um retorno que não está bem sinalizado, ou um retorno perigoso e acabar acontecendo um acidente.
4: Mas o deputado modificou o texto para atribuir à Agência Nacional de Transportes Terrestres a tarefa de tratar do problema no âmbito de sua atuação normativa e contratual. A proposta, que pretende facilitar o acesso do motorista aos postos de combustíveis e rodovias sob concessão, será analisada agora pela Comissão de Finanças e Tributação. Da Rádio Câmara de Brasília, Silvia Munhato.
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2: Segurança Pública.
1: Bibo Nunes, do PL do Rio Grande do Sul, é autor de projeto que amplia as punições para quem picha bens públicos ou privados. O parlamentar destaca que o texto prevê a suspensão da carteira de habilitação e das linhas telefônicas do infrator.
7: Nós temos que acabar com a pichação. Só suja a cidade. Tem que ser punido. É punindo que se gera respeito. Os pichadores, eles têm uma competição para ver quem é o louco mor, quem é o que consegue pichar e estragar o monumento que mais chame a atenção da sociedade. Então, esse projeto é para dar penalidade, punir quem presta esse desserviço ao Brasil, que é a pichação. E que nós, brasileiros, possamos ter nossas cidades, os nossos monumentos respeitados.
3: O congressista observa que a pichação causa, além dos danos materiais, prejuízos ao turismo. Bibo Nunes acrescenta que o projeto inclui a cobrança do ressarcimento pela restauração do bem pichado, com responsabilização do autor ou dos responsáveis legais em caso de menor de idade.
1: Alexandre Lente, do União de São Paulo, propõe substituir a prisão em regime fechado pela prisão domiciliar para quem deixar de pagar pensão alimentícia. O projeto do deputado também permite monitoramento eletrônico e saída para o trabalho remunerado.
3: Alexandre Lente explica que a prisão em regime fechado ficaria restrita a casos excepcionais, quando houver ocultação de bens ou má-fé do devedor. Ele argumenta que a medida busca aumentar as chances de pagamento da pensão sem impedir o exercício da atividade profissional.
2: Justiça.
1: Os deputados aprovaram nova regra sobre indenização por dano moral à vítima de violência doméstica. Entenda na reportagem de Paula Bittar.
8: A Comissão de Constituição e Justiça da Câmara dos Deputados aprovou uma proposta que reforça na lei o direito de indenização por dano moral nos casos de violência doméstica e familiar contra a mulher, desde que haja pedido expresso da acusação ou da parte ofendida. A reparação será fixada pelo juiz, inclusive criminal. A relatora na comissão, deputada Lídice da Mata, do PSB da Bahia, destacou a importância de garantir a indenização a essas mulheres.
9: Ela é uma vítima da violência e isso é conhecido pela sociedade e impacta sobre sua imagem na sociedade. E, portanto, ele garante o direito dessas mulheres a uma indenização por danos morais. A violência deixa as marcas que vão muito além das agressões físicas. Elas provocam sofrimento, ela compromete a saúde mental, ela afasta as mulheres do seu trabalho, ela deixa a mulher em situação de trauma. E por isso mesmo é essencial que a legislação assegure também o direito à reparação desses danos.
8: Segundo Lídice da Mata, a proposta tem inegável relevância, pois ao inserir a possibilidade expressa de reparação civil por dano moral decorrente de violência doméstica, fortalece a proteção dos direitos fundamentais à dignidade da pessoa humana, à integridade física, psíquica e moral e à igualdade de gênero, assegurando à vítima um instrumento adicional de reparação no âmbito civil. A proposta que estabelece o direito de indenização por dano moral nos casos de violência doméstica e familiar contra a mulher já pode seguir ao Senado, a menos que haja recurso para votação pelo plenário da Câmara. Da Rádio Câmara de Brasília, Paula Bittar.
2: Consumidor.
3: Tarcísio Mota, do PSOL do Rio de Janeiro, é coautor de projeto que regulamenta a publicidade das apostas online. A iniciativa trata a atividade como tema de saúde pública e de defesa do consumidor, com o objetivo de restringir a propaganda das chamadas bets.
10: Do mesmo jeito que nós temos hoje regulações muito rígidas sobre propaganda, por exemplo, para as drogas legalizadas, como tabaco ou álcool, é preciso ter regras muito rígidas para as propagandas dessas casas de aposta online. Por exemplo, é inadmissível que elas continuem a financiar times de futebol, financiar campeonatos de futebol, que são inclusive a origem de grande parte dessas apostas. É inadmissível que no meio da transmissão de um jogo de futebol, você tenha propaganda dessas casas de aposta como se fossem simples informações jornalísticas.
1: Segundo Tarcísio Mota, o projeto cria medidas preventivas para reduzir o endividamento e os impactos do vício sobre as famílias. O parlamentar também defende regras mais rígidas com foco na proteção da saúde mental e dos direitos dos consumidores.
3: Projeto de Raimond, do PT do Rio de Janeiro, proíbe a veiculação de propagandas de apostas online em emissoras de rádio e televisão. De acordo com o deputado, a medida busca reduzir a exposição da população às chamadas bets em veículos que operam por concessão pública.
11: Então, o que a gente queria, na verdade, é que as bets não existissem no nosso país. Nós lutamos contra elas. Mas, enquanto a gente não consegue abolir as bets no Brasil, e nós haveremos de abolir um dia, nós queremos proibir que elas sejam divulgadas, publicizadas nos meios de comunicação de televisão e rádio.
1: Raymond explica que o objetivo é minimizar os impactos das apostas sobre a saúde mental, o orçamento das famílias e o endividamento da população. Ele acredita que reduzir o alcance desse tipo de atividade protege os consumidores mais vulneráveis.
3: Termina agora o Jornal Câmara dos Deputados, produzido pela Rádio Câmara, com trabalhos técnicos de Everson Urani e apresentação de Val Monteiro e Luciana Vieira. Uma boa noite para você.
1: A Voz do Brasil volta amanhã. Boa noite.
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1: 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Bagunça tá boa aqui, hein, criancinhas? Que é isso? Isso é sono? Pô, que é isso? Faz direito aí, ó.
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Então vai mandando aí o seu pedido, que daqui a pouquinho você vai ser atendido. Enquanto isso, é mais uma sequência premiada pra você que tá de bobeira. Deve tá 10h05, acho que é só eu e a nossa turma aí de motorista aplicativo trabalhando agora, certo? Tô errado, criancinhas? Tô não.

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0: daqui a pouquinho vamos começar um novo dia. Daqui o quê? 1h35, é isso? Tô bem na contagem, cara? Tô bem louco, criancinha? Não sei, cara. A única coisa que eu sei é que hoje, até tarde da noite... Hoje,
1: eu tô passada, chocada. Meu Deus.
0: Eu adoro.
1: Jesus.
0: Vamos comigo, meu amor. Vamos comigo. É tudo nosso. Daqui a pouquinho você no comando também. Você pode pedir a tua música e vamos com tudo. Vai. Quem que fala agora aqui? Fala, Nia!
2: Estava aqui esperando você voltar, hein, Alex?
0: Amor? Fala que amor.
2: Cozinhando aqui os peitos de frango da torta, porque amanhã tem festa na escola da Manu.
0: Olha,
2: e a mãe
0: demais.
2: Da Manu foi convidada a fazer as tortas.
0: Olha lá! Só não tô acreditando porque que não chegou aqui ainda.
3: Não acredito não, Charlie.
0: Cara, não, mas, olha lá, isso que é guerreira, meu filho. Ó, 10h25 fazendo franguinho lá pra amanhã acordar cedo pra levar a filha na escola e ainda levar uma torta, rapaz. Aí sim, hein? Guerreira, hein, Aninha? Obrigado pela companhia. Valeu mesmo, tá? Show. Quem mais tá aqui? Alô? Alô? Eita, nós. Não, não é você não, meu filho. Vai.
4: Boa noite, Bono. Fala, amor, briga, meu amigo. Manda um beijo pra mim, se você puder, fazer um favor. Poxa, Bono, manda um beijo pra mim.
0: Beijo.
4: Me faça minha música aí do Mamonas Assassinas.
0: Você quer Mamonas?
4: Tá bom? Se eu puder.
0: Fechou.
4: Solta meu áudio e minha música aí, tá bom?
0: Vou colocar daqui a pouquinho pra você. Daqui a pouquinho. Daqui a pouquinho eu coloco pra você, você do comando. Vou colocar, prometo, prometo. Vou, pô. Mas dá um salve aqui pro Tiagão. Cadê? Eu tirei um negócio aqui. O Tiago Lopes tá em São Luís, no Maranhão. Deixa eu abrir aqui a fotinha. Tá olhando nós aqui? Ah, rapaz, tá olhando nós aqui. Deixa eu dar um oi assim. Fala, Tiagão. O melhor, cara, é só trocar a câmera. Valeu, Tiagão. Aí. Pronto. A pessoa tímida faz assim, ó. Fala oi, tchau. Muito bem. Grande abraço pra você lá em São Luís, no Maranhão, cara. Demais, demais. Tá trabalhando e ouvindo aqui na melhor companhia. Tamo junto. Tiagão, vamos então ao trabalho, meus filhos. Fala, Duda. Alô.
5: Boa noite, quem fala aqui é? Duda Mel, Zé do Comando. Eu quero Calibre, João Batista. Quem ama, deixa de amar.
0: Vocês estão inspirados, hein?
5: Do Cajimeirinho.
0: Estão inspiradíssimos nesse Você no Comando. Quer ver outra que não tem aqui? Fala, Rosimara.
6: Boa noite,
0: Linda.
6: Alex Bono.
0: Fala, tô
6: de volta, hein? Já que você tá mais animadinho,
0: eu
6: não
0: estou?
6: Eu no comando, eu vou pedir sim. Maria Bethânia, explode o coração.
0: Nossa.
6: Rosimara Ramos de Nova Almeida. Beijo, meu lindão. Ah. Ótimo descanso quando chegar o momento, tá?
0: Sabe aquela hora que a gente começa a rir desesperado? Quando chegar o momento, criancinhas, quando? Meu Deus! Vamos tocar a música! Vamos tocar a música! Opa, pá! Dá play, criancinhas! Olha isso! O que é isso? Dá play logo!

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0: Aquela letra que tem que levar pra vida, hein? Ai, ai, ai. Vamos nessa, ó, quinta-feira tá chegando. Seguinte, acabou essa sequência de 45 minutos, essa é a última pra você anotar. E no litoralfm.com.br vai do iPhone 17. Agora é hora de mandar na programação Litoral. Bora pro Você no Comando.
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1: De volta pra todo Espírito Santo pela Rede Litoral de Rádio. Tamo aqui.
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1: Tô aqui contigo, Alex Bono. Tô te fazendo companhia até as 11 hoje, olha. Ah, que delícia.
0: Você manda. Manda. A gente obedece. Agora é você no comando da programação da Litoral. A Litoral é você no comando.
3: E aí, já gravou o seu pedido?
1: Tô pronto pra fazer baguncinha aqui. Agora é aquela hora que a gente dá uns tapinha na cara pra acordar. É, e aproveitar a vida e seguir. Nada de dormir. Oi, de nada de dormir, criancinha. Quero nada de Whitney Houston aqui, hein? Pelo amor de Deus.
4: Seu lindo de maravilhoso.
1: Você, Van.
4: Tiago, eu tô no comando. Eu queria ver a música do Venga Boys.
1: Venga Boys?
4: Na Litoral, eu tô legal.
1: Eu escolhi essa.
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0: Cara, isso é bom demais, cara.
1: We're going to Ibiza.
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0: Agora tá contigo, Marco.
4: Alex, bom.
0: Oi.
4: Na Litoral, tomado que legal.
0: É.
4: Toca pra gente, senhorita Camila Cabelo. Um abraço.
0: É, essa música é bonita, mas tá um pouquinho desatualizada. Shawn Mendes, ó, sumiu agora pra valer do Instagram, Bruna Marquezine. Esse daqui tocar com a ex Camila Cabello é estranho, hein? Espero que eles não estejam ouvindo. Desculpa aí, Bruninha, qualquer coisa.

0: não falar nada, vocês mandando tocar música com a ex. Bom que ele assumiu a Bruna Marquezine aí, ó. Camila Cabello pra Bruna, Shawn Mendes, vou falar, cara. Vou usar a palavra que Hollywood usava muito tempo atrás. Ele é um safadinho, cara. É um safadinho.
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0: Vamos nessa, vamos encerrar com você, Aninha, sempre dando audiência.
2: Boa noite, Alex Bona, na Paula de Laranja da Terra.
3: Aqui é a Manuzinha.
2: Já que a gente tá no comando, toca aí pra nós.
3: Eu digo aqui, Bruno Mars.
0: Ai, meu Deus.
2: Na Litoral.
3: Eu tô ligado.
0: Ai, amo.

romântico, que romântico. Vocês mandam bem demais, né? Fala sério. Obrigado pela companhia da turma. Amanhã estamos de volta às 6 horas. Junto com o nosso careca, que tá de volta, graças a Deus. Que delícia. Tava com muitas saudades. Essa família é muito linda. Vamos lá, faltando 2 minutos para as 11. Tô indo nessa. Arroba Alex Bono nas redes sociais. Segue lá pra gente se vendo. Tchau. Até amanhã. Com Deus. E é quinto, hein?

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2: Canção Rei. Isso aqui tem que ter sentimento.

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os males. Estamos juntos, hein? 999-86-1050. Estou te esperando aqui na Litoral FM, a número 1, em audiência geral. Bom dia!

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0: anotar para não perder a hora, hein? Não chegar atrasado no seu compromisso. Nem que esse compromisso seja com você mesmo, para fazer aquela caminhada, aquele exercício, cuidando da saúde, hein? Pelo amor de Deus. 999-86-1050 WhatsApp, para você mandar seu recadinho. Bom dia, Genimar.
1: Bom dia, Sol. Aqui quem fala é Genimar de Pitanga. Estou passando para desejar uma quinta-feira produtiva e abençoada para toda a família litoral, para toda a família cadeira cativa na Rio de Asa, para não esquecer de ninguém. Para Vera do Pula Pula, Anne Lopes, Leila Mara, Soninha, Rebeca, para Chad, né, Rosângela, né, o Toninho, o Jumar, o Reco, a Mauri, o Estevinho, o Orli, o Zé das Neves, né, o Chechel e toda essa galera que tá na escuta. Vão pra cima dessa sexta, dessa quinta-feira, vão com tudo. Sempre com Deus no comando, podendo ajudar a gente e voltar. Isso é pra mim, pra você, pra sua equipe, pra sua família. Na litoral, estou assim, normal, de bem com a vida. É nóis.
0: Valeu, Luiz. É nóis. Luiz Amendoim.
2: Quinto, bebê, uma quinta-feira abençoada para todos meus amigos ligados na litoral. Tô na litoral, tô legal. Um abraço, amigo Beto Petente, para o meu amigo Maria, amiga Rebeca, amigo Alessio, minha amiga Laídes, todos ligados na litoral, só da litoral de 0 a 100, para não esquecer de ninguém. Um abraço para todas as cadeiras cativas já ligadas de norte a sul do Espírito Santo, só da litoral, tô na litoral. Eu tô legal e vamos que vamos, sol.
0: Bora, bebê.
3: Ô, Sol, bom dia. Bom dia a toda a família litoral. É, Sol, mais um dia, né? Que o Papai do Céu nos abençoe. Faz um dia de vida, um dia de trabalho, que seja um dia abençoado para todos nós. Sai, Sol, fique com Deus. Então, bom dia, bom dia de trabalho. Deus abençoe nós, Sol. Obrigado.
0: Valeu, um beijo, Elton.
4: Bom dia, sozinha. Bom trabalho, uma ótima quinta-feira. Bom dia a todo o grupo Cadeira Cativa e para todos os ouvintes, assim, não precisa de ninguém, né? Sozinha. Beijo, Sol. Vamos já sair.

0: Obrigada, Beni.
1: Ótima quinta-feira, sozinha linda, que Deus Jesus Cristo sempre abençoando você e sua família e todos da Rádio Litoral. Tudo na Litoral, tô mais do que legal também, que vem chegando um bom final de semana na presença de Deus, linda. Fica com Deus, boa audiência. Um beijo, que Deus abençoa.
0: Valeu, um beijo pra você e pra Chedes.
2: Bom dia, bonita. Bom aqui dia. É pra Chedes, passando pra deixar o meu bom dia pra todos que estão ligadinhos na Litoral. Principalmente pro meu amor Antônio, pra Duda Mel, pro grupo Cadeira Cativa de AZ, pra não esquecer de ninguém e tamo junto, hein? Sempre, sempre ligadinha sempre. Na melhor.
0: Obrigada.
2: Na Litoral.
3: Lenda. Bom dia, meu bom raio dia. De sol. Um bom dia aí pro grupo Cadeira Cativa, pra Soninha, Claudineia, Zé Carlos da Inglaterra, pra Cleidinha. Que nós tenhamos uma linda e abençoada quinta-feira. Amém. Bom trabalho pra você, Solzinha. Beijo.
0: Beijo. Rosângela.
4: Bom dia, Sol. Tudo bem com você? Tudo. Sou eu, Rosângela Bernardoni, do bairro São Miguel, em Colatina. Sol, deixa eu mandar um bom dia pra você, pra toda essa cadeira cativa, pro meu esposo Paulo, os filhos Patrick, Pablo e Parley. E beijo, Sol. Tenha uma ótima quinta-feira.

0: Wellington Reis, Beto Penitente. Para Maria Cristina Mariel em Mata da Serra, mandando abraço pro esposo Vanderlei, Elias Quartesani em Jaguaré, Rebeca Andrade, Vera do Pula Pula, Leomar de Linhares, Giovana do Alecrim, Nani Lopes em Jacaraípe e para você.
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0: Se liga na previsão do tempo. O tempo continua firme em todo o Espírito Santo nesta quinta-feira, tá? Segundo o Incapé, um sistema de alta pressão mantém o sol aparecendo entre nuvens e não há previsão de chuva em nenhuma região do estado. Na Grande Vitória, a temperatura varia entre 18 e 29 graus. Já nas regiões norte e nordeste, os termômetros podem chegar aos 30 graus.
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0: Atenção para quem vai pegar a BR-101 nesta quinta-feira, porque o trecho do quilômetro 386 em Rio Novo do Sul, ele será totalmente interditado entre duas das três faixas, tá? Da tarde na realização de um desmonte de rochas, como parte das obras da duplicação da rodovia. Após a detonação, o trânsito poderá funcionar no sistema de pare e siga durante a limpeza da pista. Em caso de chuva, a operação poderá ser cancelada. Então, muita atenção, você que vai pegar a BR-101 hoje, no trecho 386 em Rio Novo do Sul, que ela será interditada, né, entre 2 e 3 da tarde. Muito cuidado, hein?
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0: Se liga, porque o Espírito Santo conquistou a terceira melhor nota do Brasil no IDEB 2025 para o ensino médio. Em média, 4,9, ficando atrás apenas do Paraná e do Piauí. O resultado também coloca o estado na liderança da região sudeste. Além do ensino médio, o desempenho capixaba também melhorou nos anos iniciais e finais do ensino fundamental, mostrando o avanço na qualidade da educação. Nossa, que notícia boa!
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0: Carioca, motorista de aplicativo. Bola pra cima, aqui pra baixo, é contramão. Quintou, papai. Hoje um pouquinho mais cedo, na madrugada, porque o compromisso me chama e os boletos não param de chegar. Você tá doido? Deixa um beijinho aí pra nossa amiguinha Claudinha Leite do Rimarinho e seu Casca de Bala, o motoqueiro fantasma. E não posso esquecer também da pessoa que é mais especial em minha vida, MJ Forever. Beijo, fui eleitoral, eu tô legal.
1: É, MJ Forever, tá fazendo bem pro Rosenberg, hein? Isso aqui é bonito. Ah, Carlos, é Carlos.
2: Bom dia, Sol. Quinta-feira pra todo mundo. Aí, Sol.
1: Oi.
2: Eu queria saber se tem algum palmeirense na escuta aí.
1: Nossa, perdeu ontem.
2: Me fala o que que aconteceu.
1: Copa do Brasil.
2: Um abraço aí pra Ana Mara, pro Toninho, pra Solinha, pra Rebeca, pra Verino Pula Pula, pra todo mundo. Boa quinta-feira. Fui.
1: Valeu, um beijo, é, você gosta, né? Se fosse o galão da massa aí, você não tava falando nada. 3-2, o Palmeiras perdeu pro Fortaleza, meu Deus do céu. Ah, mas depois ele recupera, né? Palmeiras é danadinho. Ó, Marta Maria Marquezine de Cachoeiro, desejando um dia abençoado pra todo mundo. E Duda Mel tá aqui.
3: Bom dia, querida. Quem fala aqui é Duda Mel. Um bom tipo Toninho, Vem Pula Pula, Plached, um bom tipo GR Barroso, Eli, Graziele, Rita, um bom tipo Matheus de Marataíza, um bom tipo a GG Gomes, um bom tipo Mil Cascas de Bala, um bom dia pro Toninho, um bom tipo Marcos, tá pra mim aí? Água no leite, bom dia.
1: Um beijo, bom dia pra você, Valdemir.
4: Ei, Sol, bom dia. Então, que Deus possa estar aí abençoando essa quinta-feira aí, linda e maravilhosa aí, que tá brotando.
1: É,
4: beleza?
1: É, maravilhosa.
4: Beijo e abraço aí pro pessoal da Cadeira Cativa e especialmente pra você, Sol.
1: Beijo, Valdemir, um beijo pra você, pra filha Nívia Carolina,

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0: Almeida Gatona, bom dia.
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0: Beijo e bom dia aqui pro Baioco de Cobilândia. Falou, Sol, tô ligadinho desde cedo. Obrigada. Loil Sadir também. Loil Sadir tá em Rio Novo do Sul. Obrigada pela sintonia, hein? Beijo pra Lalá de Colatina. Beto Penitente.
1: Bom dia, Sol. É Beto Penitente de Colatina. A boca é como uma arma, a língua como um gatilho. E as palavras são as munições. Palavras matam se as pessoas soubessem quantas palavras erradas destrói. Elas teriam um filtro na garganta. Bom dia, Sol. Bom dia, Luiz Amendoim. Bom dia, Leomar de Linhagem. Bom dia, ouvintes da Litoral. Na Litoral, estou legal.

0: pra não ofender o outro. Ivonete, ó, cadê o Delcimar? Tô sentindo falta dele, hein?
1: Bom dia, Sol.
0: Bom dia.
1: Quinta-feira, aqui é Ivonete, de Cachoeiro de Itapemirim. Tudo bem por aí? Passando para desejar uma excelente quinta-feira, como sempre. Abençoada, cheia de paz e muito amor. Que Deus possa te abençoar, nos abençoar, né? Um beijo para a galerinha da Ina Mármore. Um beijo para Vanessa. Um beijo para todas as minhas amigas de Vitória, Patrícia, Tina, Bruna, Nath. E assim vai. Porque na litoral, eu tô mais que legal. Beijo, Sol.
0: Beijo, gatona. Sônia.
2: Bom dia, Sol. Bom aqui dia. É Sobre todos os dias. Sônia Fiorotti, de Alto Laje, município de Baixo Guandu. Olha, mandou um alôzão aí pra nós, para meu esposo Juarez de Oliveira, a minha filha Rosana, o esposo dela Marcos Amorim, para minha filha Juliana, o esposo dela Claudeci Belinque, e o Heitor, lá em São Roque do Canaã.
0: Olha,
2: e para todos os ouvintes da litoral aqui de Alto Laje e região. Porque na litoral estamos mais do que legal.
0: Cortou seu
2: tchau, tchau, Sol. De 0 a 100, pra não esquecer de ninguém. Uma ótima quinta-feira abençoada pra todos nós.
0: Ela é Sônia Aparecida Fiorotti. Beijo, bom dia, Ricardo.
3: Bom dia, Sol. Bom dia a todos os ouvintes da litoral. Vamos pra mais um dia, quintou. Né, com a graça de Deus. Estamos aí.
4: Ei, Sol, bom dia. Sol, hoje é aniversário de uma amiga minha, lá na Estação do Pão, a Marina, a padeira Marina. Manda um beijo pra ela, Sol. Obrigada, viu? Bom trabalho. Osélia de Flechal.
0: Beijo, Osélia, pra todos também da Estação do Pão, que tá sempre ouvindo a litoral. E pra Marina, que é aniversariante do dia. Deus abençoe muito, sempre.

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0: Jorge Matheus! Então, Mário!
1: Como tá o trânsito aí perto de você? Conta pra gente. 99986-1050.

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1: É, minha gente, ó, o Ednardo Pessotti trazendo notícias do trânsito pra gente, né? Bom dia.
2: Ei, bom dia, Litoral FM. Passando aqui pra avisar que na antiga reta do aeroporto ali, ó, caiu de cima num caminhão, alguns sacos de cimento, tá tudo na pista lá, tá? Avisa o pessoal aí pra atenção ali. Tá uma poeira danada, um pedaço de pedra, que o cimento tá empelotado, tá perigoso lá.
1: Ô Neno, obrigada. O Neno Rodrigues também tá dando a mesma informação. E quem mandou áudio pra gente foi Ednardo Pessotti. Então, muito cuidado você que vai trafegar ali na rodovia das Paneleiras, né? Caiu esse saco de cimento de cima do caminhão. Então tá uma poeira, tá? Muito cuidado para você que tá vindo de Serra, que vai passar pela rodovia das Paneleiras nesse momento. Por falar em Avenida Mestre Álvaro ali, você que vem da Serra, o trânsito tá gigantesco nesse momento, hein? 6h32, devido a esse acidente na rodovia das Paneleiras aí, que esse cimento caiu do caminhão. Então, a Avenida Mestre Álvaro com trânsito gigantesco nesse momento, às 6h32. Ali também, trânsito intenso, na segunda ponte, 5 pontes, tá? Pra você que tá vindo de Cariacica, Vila Velha, trânsito muito intenso nesse momento. Tem também notícias do trânsito com Gabriel. Deixa eu ver se eu acho o Gabriel aqui que mandou. Também tem notícia do trânsito. Gabriel Santana.
3: Bom dia, Solzinha. Bom dia, Litoral. Informação de trânsito na estrada de Capuaba, mais precisamente aqui na rotatória, no Trevo, tá com muito óleo na pista. Então, alerta aí aos motoristas e principalmente aos motociclistas, que passem com cuidado para que não escorregue e caia no trajeto. Beleza? Informou o Gabriel Santana, o embaixador do moto aplicativo para a Rádio Litoral. E na Litoral, eu tô legal.
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hoje, hein? Bom, seja bem-vinda à madrugada, gatona. Baioco de Covilândia, Fábio Araújo em Bela Aurora. Hoje tá de folga do Hospital São Lucas. Aproveita sua folga aí, hein? Elisângela Gonçalves em Jardim Camburi, Joyce de Maruípe, Carlan Cristo do Romão, Fernanda Peron do bairro República, Emily Campagnoli em Vila Batista, Sara Soares em Cidade Pomar e pra...

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0: litoral, eu tô legal. O Gleidson de Cachoeiro falou assim, só avisa o povo aí. Eu tô deitado aqui, curtindo a melhor. E que deu Vascão ontem, hein? É, todo feliz. Vasco contra o Fluminense. É, parabéns aí pro Vasco. Clério.
1: Sol, aqui é o Clério da Fazenda Bernabé, governador Lindenberg. Passando aqui pra pedir a Deus, pra desejar uma boa.
2: Bom dia!
0: 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O Gleidson de Cachoeiro falou assim, só avisa o povo aí. Eu tô deitado aqui, curtindo a melhor. E que deu Vascão ontem, hein? É, todo feliz. Vasco contra o Fluminense. É, parabéns aí pro Vasco. Clério.
1: Sol, aqui é o Clério da Fazenda Bernabé.

0: dia. Mandar um abraço pra minha irmã Colatina, Carlos Germano Nalma, Adriana. E pra vocês aí da rádio.
1: Obrigada.
0: Aquele grande abraço. Que Deus os abençoa e na Senhora Aparecida proteja vocês aí. Todos nós, né?
1: Vera, bom dia.
2: Ei, Sol, sua linda. Bom dia a todos, meus amigos da Cadê Catinho de Madrugada. Aqui quem fala é Vera do Pula Pula. Cacho Mirim, manda alô pra todos aí, ó. Cleidinha, Rebeca, Nina, Cleia, Edneia Luiz, Eliane Camelo, Duda Mel, as meninas do Salão do Itaoca, Toninho Segurança, Genimar, Nandinho, Elias Quartesano e Nil.

0: Nath Nicota, Elisa Sindicato, enfim, para todos os motoristas da rodagem, APP Saúde e Educação. Beijo, litoral.
1: Beijo,
0: obrigada.
1: Gatona.
2: Bom dia, Sol. Bom dia. Ouvinte da litoral. Manda alô pro meu esposo Fernando, toda a minha família. Com o André, meu cunhado. E eu quero que toque aí o Bruno Marrone. 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
1: Ó, bicha, canta bem.
2: E cá, litoral, tá legal. Quinto!
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2: Oi, tem alguém aí?
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2: Já tá na mão, ó, quinta-feira, quindom, hein, quindom para todo o Brasil, dia 6 de agosto de 2026, e hoje, quinta-feira na Litoral é o quê? É dia de você no comando, vai se preparando, às 9 horas da manhã, tem você no comando, então aproveita e pega seu WhatsApp, e aqui envia a mensagem ao Rodrigão, queria, viu o áudio, que é melhor, envia, queria ouvir a música tal aqui na programação, oferecer pra fulano de tal, a banda, a música, o que você quiser, antiga, nova, você que manda e comanda e desmanda na programação, porque você ouve, de claro, é nosso patrimônio maior, o Zap tu sabe, né, 997-138-504, não mudou nada. Nesse mesmo zap que tu participando, você no comando, você participa das promoções também. Aproveitando o embalo, vai nosso Instagram, @litoralfmnorte, sempre vai promoção por lá também. Ok, dado o recado, deixa eu me apresentar, né? Lucas, oi, John, Rodrigo Frigini, desde quando nasci. Fabricação brasileira, tecnologia italiana e montagem capixaba. Se esse ser escultural aqui, essa obra divina, esculpida e modelada pelas mãos divinas do criador, um barro branco extraído de terras europeias, direto à Toscana italiana, aqui na programação da Litoral 96,9 até as 9 da manhã, até o meio-dia, quer dizer. Até antecipei aqui, ó. Até o meio-dia na programação, na sua companhia, com o maior prazer. Bora de música!
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2: Pouco papo, muita ação, tem música na programação. Adoro essas rimas, velho. Me amo essas rimas.

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Você sabia o que, você sabe o que se comemora dia 6 de agosto? Eu sei que alguma coisa, eu não sabia, agora descobri várias coisas, inclusive. Bom, no Brasil, dia 6 de agosto é Dia Nacional dos Profissionais da Educação, instituído pela Lei 3.054, ou 3.054, não está errado, de 2014. É uma homenagem a professores, pedagogos, diretores, coordenadores e equipe de apoio escolar. Também é dia do cônsul, celebrado, não é da geladeira cônsul, não, tá, é cônsul, é celebrado desde 1996 pela Lei 9.339 de 1996. E dia do rap nacional, ou AE, em São Paulo, no caso. Só lá em São Paulo, curte, é aqui que comemora rap, não? Bom, no caso, dia do rap, foi da Lei 3.201 do ano de 2018. Agora também tem as datas internacionais. Por exemplo, dia interamericano do quê? Do escotista e dia da ação contra o trabalho infantil. Esse é mundial, também sabia não. Algumas cidades fazem campanhas nessa data. Bom, curiosidade mundial. Dia 6 de agosto também é lembrado como um dia do bombardeio a Hiroshima em 1945. Então, vários países há momentos de reflexão. Só falei isso aí, qual é bombardeio, não é bom falar isso aqui não. Mas só falei porque como uma reflexão pela paz. Então, dia 6 de agosto de 1945 aconteceu tal ataque lá, aquela ganância das guerras. Mas enfim, vamos pular essa parte aí. Vamos celebrar a vitória, a guerra, a vida. A guerra não, a vida.

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Valeu, mandar um abraço, né, velho? Manda um abraço, né? E aquele abraço para quem participou no 997-385-04. Abraço para Camila, Camila dos Reis, fala com o bairro, querida, do Lagoa Parque. Jorge Caburé, esse aí eu sei que é do BNH. Rúdio Espiracé, do BNH também. Também Edna Soares, do Córrego Farias. Obrigado pela participação. Léo Prati, fala, meu nobre. Léo Prati, bairro Interlagos. Minha amiga também, Vera. Vera do Lagundo. Aliás, é Vera, minha amiga Vera.

0: lá, meu pai. Matheus Trevisani, fala, meu rei. Chegou de viajar. Bom dia, fala conosco, garoto. Chega pra perto.
1: Bom dia, amigo Rodrigo Fizini. Muito obrigado, aliás. Tô vendo aí. Viagem, amigo. Uma roda lá pra Bahia, né? Uma viagem boa.
0: Que beleza.
1: Sou tímido. Mas o meu viagem foi excelente. Daqui a pouquinho chegando em Japira. No setor de eleitoral. Uma
0: cara. Obrigado pela lembrança e pela carona, tá? Esse foi bom Jesus da Lapa participando todo dia. Obrigado, cara. E bom retorno aí. Bom descanso. Fique com Deus, cara.

Pois é, fechou, né? Bora, fechou mais edição dos 45 minutos de música. Se fosse o outro dia da semana, ele retornaria às 9 horas da manhã. Porém, hoje é quinta-feira, rapaz. Quinta-feira é dia de você no comando. Aproveita e embala aí, tá? 997-13-8504. Rodrigo, hoje você no comando às 9 horas da manhã. Quero ouvir essa música aqui. Ok, cantor, banda, enfim, fica à vontade aí. Beleza? Detalhe, né? Nesse mesmo zap aí, você participa das promoções, amanhã terá sorteio. Eu acredito que hoje tem sorteio à tarde também, não vou garantir mais, acredito, mas promoção tá rolando direto. E outra, não deixe Instagram. Toda vez, direto, a galera, nossa, teve esse Instagram e não sabia. Vai lá também, meu filho. Meu amor.

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0: casa, não.
1: Nem quinta-feira, pode ser. Tá? Aquele abraço, minha amiga, para minha amiga Valdenice, do Canivete, ô Rodrigo, Canivete, e também Vanderlei do Vila Maria. Valeu, bora de hashtag.
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1: Cadê o negócio aqui, meu filho? Apareceu. Gente, o grupo de varejo Bart deu um verdadeiro espetáculo no litoral de Aracruz ontem, no Norte Espírito Santo. Os animais cercaram uma lancha durante mais de uma hora, cara, e chegaram a ficar na cerca de 2 metros da embarcação, onde estavam os amigos pescadores. Além dos registros da superfície, imagens feitas por um cirurgião dentista, ele fez imagem e afirmou que as gigantes do mar estavam nadando debaixo da água, passava abaixo da embarcação, pensa. E em alguns trechos foi possível até ouvir sons emitidos pelos animais. Rapaz, deve ser maneiro, mas imagina só, você tá em embarcação, passa uma baleia do lado, meu amigo. Dá pro cara gelada, não, mas deve ser lindo, meu.
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1: É, fica aqui, eu não vou sair daqui também não, tá? Eu vou ficar aqui com você, porque eu tenho um negócio pra ler pra você. 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

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Já já, alô, após as 9 também tem você no comando. Pera aí, foge não. 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

Eita, hein? Olha que quinta série, hein? Pequeno, dois quinta série, eu e Miquel, né? Fala, Miquel, esse aí é parceiro das antigas, meu amigo. Ixi, é mais velho que anda pra frente. Nós somos, né? Abraço para Josiel de Jocaf 2. Pega a Jocaf 2. Josiel de Jocaf 2, obrigado pela audiência. Gilmar Miranda, fala, meu queridão. Também Zeir Limeira do BNH e Erenilda do Centro de Linhares. Gente, comecei a chegando ofertas oriundes. E logo após tem o que? Tem você no comando. Dá tempo de você comandar ainda, pedindo sua música aqui no 99713-8504. Respira e vai.

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1: E aí, já gravou o seu pedido?
2: E aí, a pergunta que eu faço também, já gravou seu pedido? Rodrigo Frigini por aqui até o meio-dia na sua companhia. E agora, tá no ar você no comando, bora bater um papo com quem é Vera. Alô, bom dia, minha amiga.
3: Bom dia, Rodrigo. Bom dia, meu lindo. Como eu estou no comando, eu gostaria de pedir...
2: Diga.
3: Simone Mendes, Amor no Escuro. Oh, oferecer para todos que gostam, tá? E estou ligado na Litoral, porque na Litoral a gente fica mais que legal. Valeu, beijo, beijo, meu lindo. Beijo. Um dia abençoado para nós.
2: Amém pra gente. Amor no Escuro. Black Love. Eu não tenho essa música aqui. Mas eu vou tocar do Simone Mendes, Dois Fugitivos. Espero que goste. Valeu?
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parou. Fechando aqui mais a edição do Você no Comando. Se você curte, calma aí. Foram 5 músicas, mas às 18 horas terá outra edição com ele, Thiago Zanucci, o Moreno do Litoral. Valeu, meu queridão. Tá lá curtindo que eu sei. Daqui a pouco ele manda. Valeu, DJ.

0: edição temporal.
1: Tá deixando temporal. Vai pra Mada Marquise, ué. Eu tão fácil resolver isso aí. E participando 99738504. Peraí. Aí você fala, tô perando, Rodrigo. Tá bom, então pera aí de novo. Viviane do Shell, fala.

0: de um ataque hacker na manhã dessa quinta-feira, dia 6. Hoje. Bom, e na página inicial, os invasores exibiram uma mensagem com críticas a políticos e uma empresa tecnológica. Eu tenho aqui, mas não vou mencionar, claro. O conteúdo também continha mensagem de cunho político, críticas a agentes públicos e a alegação de que mais 20 prefeituras aqui do estado, ou câmaras municipais, teriam sido invadidas. E, rapaz, os hacks estão terríveis.
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desgraçado, não namora. O que eu ia fazer agora que eu esqueci? Ia mandar alô. Pois é. Pois é. Tinha algo mais pra falar aqui. Não. Fazer o quê, né? A idade chegou, esquecimento bateu, mas eu vou mandar alô. Quem participou? 997385504. Oi, Maria da Penha do São José. Fala, minha amiga. Bom dia. Obrigado pelo carinho. Ai, oi. Também a Elma do BNH. Lele, motor boy. Ele Anderson. Bom dia, meu querido. Manda um alô pra quem? Pro grupo GFM. Ah, é, GFM aí. Isso aí, garotão. Abraço também. Deixa eu ver. Cadê o nome aqui? Bom dia, tudo bem, litoral? Eu sou MC Alex. Ô, oh, cara, o cara cantou MC Alex, né? De linhagem, tá? Ô, oh, cara. Qual a música que ele me pediu? Ô, oh, cara, Nação do Flamengo. Pô, tinha que votar no Você no Comando. Não tem essa música aqui, não. Acho que tem um hino do Flamengo, né? Uma vez lá pra falar, não, que tem vascaíno, tem botafoguense, tem corintiano. Meu filho, meu corintiano. Um abraço aí para a Devisena do bairro Planalto, Neri 5. Também fala, Lucy Sena. Obrigado pela parte. Agora vamos para os comerciais, tá bom? Bora, comercial. Bora, peraí. Eu acho que tem que começar. Bora, bora, bora. Acho que tinha um recado aqui, cara. Menino, bora lá. Bora lá. Bora.

0: Fica aí, daqui a pouco, mais músicas.
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1: E ela sabe cantar?
0: Sai. Meu litoral, eu tô legal. Um abraço pro amigo Vaguinho do Rio Paraná. Vaguinho tá soprando. O cara tava aniversário hoje. Ah! Ô, Vaguinho.
1: Vai sobrar nada, meu Deus.
0: Parabéns, meu querido. Felicidades, muitos anos de vida, saúde, muita paz. Se a data se repetir por muitos longos, abençoados anos. Obrigado pelo audiência, pelo carinho. Quintou, garoto. Gente, comecei aí chegando na sequência. Tem 60 minutos só de música e peraí, tem um recado pra vocês também. Tá, do Gode Peixe? Então, peraí.

0: aí. Daqui a pouco, mais músicas.
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3: Já tá no ar, tá aí, quinta-feira para todo o Brasil, quinto daquele modelo, mas sexta-feira, final de semana tá logo ali, mas tem quinta para todo mundo ainda, você tá curtindo a Litoral. E agora, os 60 minutos só de música sem intervalos comerciais. Daqui a pouquinho falo de promoção, mandar um papo, um alô pra você, ouvinte, que é nosso patrimônio maior, e participa aqui no 997-138-504. Não esqueça, você que já segue, vai dar uma curtida, você que não segue, siga lá o Instagram da Litoral, que é o arroba Litoral FM Norte. Para quem já esqueceu, por cá, Rodrigo Frigini, desde quando nasci? Fabricação brasileira, tecnologia italiana e montagem, capital. 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Fabricação brasileira, tecnologia italiana, montagem capixaba, um barro branco aqui, ele vem de terras europeias, sabe, uma coisa importada da Europa pra cá, no Brasil, vagando, buzinando teu ouvido. Mas resumindo, você vai ter que me engolir até o meio-dia, essa é a ideia, pronto.
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3: Para de encher linguiça, vai me ouvir, sim.

0: claro. Cadê o DJ? Ó, chegou. Ei, tá. Yeah. Gente, o vazamento de uma conversa privada envolvendo os assessores e amigos de Virgínia Fonseca, Eberhard Gomes e Nicolas Miguel, ganhou grande repercussão nas redes sociais e levantou questionamentos sobre limites da privacidade em corridas para aplicativos. Gente, um app fofoqueiro. O conteúdo que fazia referência à vida pessoal da influenciadora e do jogador Vini Júnior teria sido divulgado sem autorização após uma viagem no Rio de Janeiro. Diante do episódio, especialistas apontam que o caso pode ter desdobramentos judiciais, tanto na esfera civil quanto na criminal, dependendo do resultado das investigações. Ué, conversa de aplicativo, de aplicativos? Ah, não carro de aplicativo. Ah, não, corrida de aplicativo.
1: Que rolou naquele Uber, hein?
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0: Ah, fiquei curioso.

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0: gente, bora!
1: Deus, ferrugem!
0: Amém! A gente tá conversando um tempo, ninguém falou promoção, mas não, vamos um pouquinho de promoção, bora! Vamos lá, vamos bater o papo aqui!
2: Yeah!
0: 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Pensa comigo, hein? Eita, velho, botar aquele gatão, hein? Aquele gato, aquele filé miau, aquele contrafilino, botar pra assar, hein? Aí, só, com um churrascão dessa, falta essa música aqui, ó.

0: Fechou mais uma, hein? Vai fechando aqui mais uma edição dos 40. Oh, não, 60, 40 e depois. 60 minutos só de música sem intervalos comerciais. 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Comerciais chegando já já. Até alô, mais promoções e o principal, sua participação no 99713-8504. Bora ali.
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0: Bora acelerar?
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0: Que gracinha! Começando agora mais edição dos 45 minutos de música sem intervalos. Começa é uma na sequência da outra. Vou falar de promoção daqui a pouco, tá? Vou mandar alô também, tá? Vou falar de informação. E outro, o zap é o 9973-8504. Tá rolando promoção. Participe aí, manda alô, beijo, abraço. Tem alguém aniversariando. Bora pra cá, pode falar pra todo mundo. Ó, fulano, ficando mais velho hoje. É, nada, comemorar só. Comer um pedacinho de bolo, cantar aquele arroz, bom demais, né? E outro, tem o Instagram, arroba Litoral FM Norte. Siga lá, Rodrigo Frigini aqui até o meio-dia na sua companhia. Vai ter que me engolir, vai ter 45
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Literato Legal. Tu quer saber a hora, né? Não vou falar também, não. Brincadeira, 11h10, bom dia.

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0: Bora mandar aquele alô.
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0: É o de cá. É tudo amarelinho, o botão me confunde. Abraço para ele, Anderson, da Cruz Nascimento, do Santa Cruz. Olha, meu querido Elba do BNH, também Valdemar Júnior do bairro Canivete. Fala, garotão, gente, coisa outra fina, né? Renan Rufino do bairro Aviso também. Deixa eu ver, Rafael e Eliane. Não. Ó. Cadê o nome da pessoa aqui, gente? Não tem o nome, não. Alguém botou aqui Esquadria São Rafael. Tá bom, então. Tava acima, que eu não tinha visto. Eliane da Conceição, do bairro Interlagos. Agora eu li certinho. Também Fernanda de Povação. Vai, Fernandinha. Bom dia pra você. Também um abraço para Glauber. Faria dos Anjos. Dos Santos, do bairro Aviso, obrigado também. Ivone Lopes, do bairro Interlagos, por enquanto é só. Então vamos falar um pouquinho de informação, bora.
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0: Pois é, rapaz, a Polícia Civil deflagrou na manhã dessa quinta-feira, dia 6, ou seja, hoje, a Operação Infância Protegida para cumprir mandados de prisão preventiva contra investigadores por crimes de estupro de vulnerável. Até o momento, 4 pessoas foram presas durante a ação que aconteceu no município de Vitória, Serra e Vila Velha. Aliás, acontece ainda. Ao todo, a operação tem como alvo 6 investigados por crimes sexuais praticados contra crianças e adolescentes. Segundo a corporação, a equipe segue em diligências para localizar os demais suspeitos, não só na capital, tá?
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É, tic-tac, vai contando que, nossa, mãe, tá chegando, tá passando a hora. É, por isso aí, ó. 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

0: Fechou aí? Ha! Fechando aqui mais uma edição dos 45 minutos de música sem intervalos comerciais. Bora mandar mais alô? Fala, Júnior Manhago de Soretama. Fala, meu querido. Gente, coisa outra fila, né? Tá lá na litoral, tô legal. Chama. Valeu, tamo junto, galera. Tainara Cavalcante, Turi do bairro Avios, também Viviane do bairro Shell. Valdemar Júnior Carivete, ah tá. Ivone Lopes do Interlagos, Rosiane, fala Johnny, Rosiane, fala do bairro Boa Vista, bora de comercial? Bora,
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0: essa figura aqui, ó. Já inteirinha pra você.
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0: 10 pro Lulu, cadê o voo? Como que fala com os ouvintes, hein?
1: Bom dia!
0: Litoral, bom dia! E agora com a rádio mais ouvida?
1: Litoral,
0: yeah! Você sabe cantar, sabe? Então canta aí pra te ouvir, vai, vai pro voo ouvir, vai, canta.
1: Bom dia! Eu tô na litoral!
0: Na litoral, eu tô legal, já deu, né, gente? Obrigado pela participação, pelo carinho. Tem prêmio de montão já já, Thiago Zanucci, às 14 horas com muita promoção pra você, ouvinte, que é nosso patrimônio maior. O zap é 997138504 e o Instagram é o @litoralfmnorte. Então valeu, tchau, a gente fala amanhã, a partir das 7 da manhã. Vai me dar bolo, não, hein? Tchau, 10 pra meio-dia ou 11:50. Já já, Bruninho e Natizinha, direto de Vitória, em rede pra você na litoral. Tchau!

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1: Boa tarde, minhas delícias.
2: Boa tarde, quinto, hein?
1: Graças a Deus.

0: Nós estamos na Grande Vitória em 102,3.
1: Pô, você sempre me quebra nisso. Em Colatina, em 95,3.
0: Em Linhares, na 96,9.
1: Em Cachoeiro, 101,1.
0: E você tá ouvindo também na internet, no site litoralfm.com.br.
1: Ou no nosso aplicativo Litoral FM. Eu também naquele site pirata também, tem uma galera que ouve também.
0: Ih, menina, eu tenho um aplicativo do meu aqui que não é pirata, não. É aqueles rádios.com.
1: Ah, isso aí. Então, ó, obrigada pela sua companhia e manda sua participação.
0: Isso aí. Vambora, Bruninho, na arte do almoço da Litoral. E pra começar de boa, vamos com o MC Livinho na imaginação? Imagina aí, Natizinha.
1: Ui!

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0: Pestana!
1: Boa tarde, Boninha, amiga Nath.
2: Boa tarde.
1: Matheus, eu cheguei de com a ajuda da Lapa, né? Essa viagem maravilhosa.
0: Tava na Bahia.
1: Muito calor aqui, lá também, tá calor. Muito quente.
2: Aham.
1: Vamos você no litoral, viu? Mandar alô pro...
0: Quem?
1: Tony de Atulage, Léo Pestana.
2: Aí, mandou.
1: Os ouvintes, né? Meus fãs.
0: Manda um jeito pro Léo Pestana, mandou.
2: Mandou. Aí, Léo Pestana, já que tava carente, agora não tá mais.
0: Não tá mais, um gemidão desse aí, rapaz.
2: Entendeu? Fazia 84 anos que não ouvi um desse. Ouviu.

0: com ele, o homem de 40K e de 3-1. Quem é? Quem? Arroba o Bruninho Andrade. E pra ela, minha ídola, a diva do rádio capixaba. Quem? Arroba o Natizinha. Natizinha, tá tudo bem? E a Alejandra, tá bem?
1: Tá bem.
0: Fala pra
1: tá
0: nós. Juberuba aqui ligadão em vocês, porque eu os amo e tamo junto até as 15 horas, isso, nesse horário de almoço, porque na litoral eu tô legal. Beijo, fui.
1: Beijo, Juberuba.
2: Juberuba.
1: Baguinho Bike de Linhares, tá aqui.

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0: Castela, pega cabuloso.
1: Bora!
2: 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Adoro!
3: Adoro, bebê!
1: Ó, adoro quando o povo manda mensagem. A Geisa, Jardim Camburi, tá ouvindo junto com a Luna. Um beijo, lindinha!
3: Beijo, maravilhosos. Obrigada pela companhia.
1: Gil Schwarzenegger também tá ouvindo.
3: Gleison Moreira, de Vila Prudêncio. Adriano da Paixão Martins. Tá almoçando uma polenta, uma carne acebolada, giló, ovo de codorna, arroz e feijão.
1: Que delícia!
3: Você tá doido?
1: E o Romário, pra Francisco? Fala aí, Romário.
4: Fala, Bruninho, molecote. Boa tarde, aqui é o Romário Cachorrão falando.
3: Ah,
4: e aí,
3: Letizinha?
4: Fala, bebê. Beleza, boa tarde.
3: Boa tarde.
4: Hoje deu bom, o Uber não atrasou não, chegou no horário, né?
3: É, né?
4: Rapaz, você tá doido, tal do Vasco, ontem deu bom pra galera vascaína aí. Parabéns a galera vascaína aí. E outra coisa, tá? Quintou, um abraço aí, uma boa tarde aí, todos os meus amigos de operador, toda a galera cativa, a galera da rodagem, pessoal que tá ouvindo a Rádio Litoral aí, boa tarde aí, um abraço apertado, hein?
1: Valeu, cachorro!
4: Quintou!
3: Uau!
4: O cara, viu? Débiles!
3: Ele conseguiu falar 30 mil assuntos em 40 segundos, você tá doido? Rapaz,
1: tá demais, hein? Vontade de conversar mesmo, hein, meu parceiro?
5: Bom dia, Bruninho Molecote. Oi. Meu parceiro, meu brother. Seu Vascão ontem focou, hein?
3: É um milagre.
5: Isso aí,
1: Fábio.
5: Tô com o Caio. Você não tá sozinho.
1: Tô não.
5: Vamos. Menino Litoral, eu tô mais que legal. Manda Lucas meus filhotes, Maria Eduardo e Davi Lucas. E esse final de semana é com o papai.
1: Aí.
5: Dia dos pais, né?
1: É isso aí.
5: Feliz Dia dos Pais a todos os pais desse Brasil.
1: Parabéns. Valeu, Fábio.
3: Um beijo, Fábio. Beijo pro Franklin Carelli, da Praia do Morro, em Guarapari. A Michele Nunes, Cidade Continental.
1: Marcia Brite, de Resistência. E também a Rainha de Cachoeiro.
3: Boa tarde.
6: Boa tarde, Quinto. Boa tarde pro Toninho. Vem pra Curva Xere. Boa tarde aos funcionários da Plumo. Boa tarde também, minha amiga Laysa.
1: Tá bom.
6: Josi.
1: Mas quem?
6: Rodilone.
1: Mas quem, Duda?
6: Boa tarde pra Baiana.
1: Boa tarde
6: pra Roseli Graziele G.
1: Tá bom.
6: E Rita.
1: É isso aí. É o povo da Dudamel, Nath.
3: Um beijo pra você, Dudamel.
1: Bruna Laquini tá ouvindo lá do Itararé. A Rebeca... Não, hoje não tem as gavetas da Rebeca, não.
3: Não, sempre tem a gaveta
7: dela. Boa tarde, molecote. Boa tarde, Netizinho. Boa tarde, toda a família, literal. Sou Rebeca Andrade, de Colatina. Essa música eu porto pra fora, eu não gosto, não. Eu gosto da nossa. Não mexe nas minhas gavetas. Isso aí, Rebeca Andrade, de Colatina. Beijo, beijo. Bom trabalho pra nós.
3: Um beijo, Rebeca Andrade.
1: Meio-dia 37. Daqui a pouquinho tem 45 minutos de música, edição premiada.
3: Então não perca, vale um iPhone 17 pra você.

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0: Exatamente, um iPhone 17, bebê.
1: iPhone 17, resultado dia 14 de setembro.
0: Então não dá mole não, hein? Continua participando aí, anotando a sequência.
1: O WhatsApp da Litoral é esse.
0: 999-86-1050. Passa o telefone aí, Bruninho.
1: 999-86-1050. Não tô falando no Zap, né?
0: É, quem mandou mensagem aqui no Instagram foi o Railan Santos, tá brigando aqui que não você não passou o número da rádio.
1: Não, Railan, anota aí, Railan. 999-86-1050. É possível que ele não anotou agora, né?
0: Mas eu mandei lá no Instagram pra ele também.
1: Aham.
0: Abraço pra você, Railan. Abraço também pro Sidney dele dos Aires, fazendo faxina e tomando uma verdinha.
1: Errado aí não tá.
0: Errado tá nós que não tá fazendo isso.
2: Exato. Boa tarde, aqui é Rita do Jardim Tupimorim. Quero mandar um alô pra minha amiga Duda Mel, a galera do GRS Barro, Duda Graziele, minha filha Beatriz, minha neta Eloá, meu filho Lorenzo. Quintou!
1: Beijo! Quintou.
0: Beijo, Rita! Beijo pro Louilsa Diz, de São Caetano, Rio Novo do Sul.
1: Adriana!
3: Boa tarde, Bruninho, boa tarde. Natizinha, que é Adriano Jardim Asteca, passando pra desejar um dia abençoado e parabenizar nós, né? Que ontem o Vasco
1: mandou
3: eita ferro, né?
1: Eita ferro!
3: Graças a Deus que ganhou. Tô muito feliz.
0: É um milagre.
3: Vascaínos.
1: Isso
3: parabéns
1: aí
3: pra todos nós. Beijo, fique com Deus aí.
1: Beijo,
0: amém. Dia. Beijo, linda.
1: Fábio de Bela Aurora.
0: Cadê?
4: Boa tarde, meus amigos.
1: Boa tarde.
4: Sou Fábio Araújo de Bela Aurora. Estou aqui na minha garagem ouvindo a melhor. E como sempre, aquele alô especial e mais que especial. Vai pra minha esposa, a Deliane, aqui da Grande Bela Aurora. Gente, um abração, filho meu. Boa tarde.
1: Valeu, boa tarde.
0: Fábio Araújo de Bela Aurora. Gleison Moreira, de Vila Prudência, aqui também.
1: Oh!

0: Pra FM, tá bom demais.
1: Tá bom.
0: Quintou, né? Quintou. Como que eu tô em casa hoje. Já pode? Né?
2: Pode.
0: Não sei, né?
3: Também não sei.
0: Deixa pra mais tarde.
2: Eu não sei, então, como é que tá a sua vida aí?
3: É, depende, né? Se você puder, você vai. Se não puder, não vai.
2: Isso aí. E o Thiago tá aqui, ó. É o Thiago? Ah, eu acho que é o Thiago. Thiago tá mandando um abraço pro patrão dele, o Paulinho. É o Baianinho de Barra Seca que tá ouvindo.
3: Abraço pra vocês, pra Josiane Ribeiro de Porto de Santana, Cariacica também.
2: 1h19, continue anotando.

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1: Litoral, é claro. 1h31 aqui na número 1 do Ibope.
0: Tô vendo ninguém na minha frente, bebê. Ai,
1: você não tá vendo ninguém na frente. Delícia. Tá vendo atrás?
0: Também não.
1: E você, meu parça? Dá um papo aí. Franciele, lá do Paraná. Oi, Franciele.
0: Oi, linda.
1: Oi.
2: Boa tarde. Franciele, do bairro de Paraná, Linhares.
1: Tá bom,
2: pra quebrar o clima. Bota aí pra mim um lobisomem juvenil de legião urbana.
1: Ela quer quebrar o clima, mas a gente não quebra o clima.
0: Não, o clima tem
1: que manter.
0: O clima
1: tem que ficar aqui no clima.
0: Quentinho. Beijo pra você, linda.
1: Beijo, amiga. Esse aqui é bom, hein? Esse aqui eu gosto.
3: Litoral, aí, o luxo do luxo.
0: É o luxo do luxo.
3: Narcisinho e Bruninha. Presta atenção.
1: Presta atenção,
3: né? Eu convoco a todos os ouvintes da Rádio Litoral a partir das 15 horas, onde é 3 horas, cada ouvinte, se puder, diz um amém.
1: Amém.
0: Amém.
3: Amém, Jesus.
0: Amém, Jesus.
3: Em prol de Alejandra.
0: Obrigada, pai. Obrigada.
3: Abençoar e fortalecer a saúde dela.
0: Amém.
1: Amém.
0: Obrigada,
1: isso aí.
0: Obrigada, pai.
1: Nazareno fazendo o convite. E depois, se a gente fizesse convite, as pessoas não iriam.
0: Exatamente. Agora que meu pai fez
1: convite.
0: Por favor. E pra quem não entendeu a situação...
1: Porque tem gente que não entende, Nath. Conta
0: exatamente.
1: Aí.
0: A situação é que a Alejandra, que meu pai pediu...
1: Quem que é a Alejandra?
0: Amém. A Alejandra é a minha melhor amiga.
1: Isso.
0: Muitos também falam que ela
1: não
0: é minha namorada.
1: Eu sou a melhor amiga? Sou
0: não,
1: melhor...
0: você não. Você nunca foi.
1: Eu.
0: Sempre foi a Alejandra.
1: Ah.
0: E ela tá passando por uma situação muito delicada desde segunda-feira. Tá na UTI, internada. Entubada, por isso que nos últimos dias eu faltei, ou então cheguei atrasada, porque eu estava no hospital junto com ela. E a gente está fazendo uma grande corrente de oração pela saúde dela, para Deus restaurar a saúde dela.
1: Vai sair dessa, vai
0: então
1: dar
0: conto
1: certo.
0: Com todos vocês para poder orarem e pedirem pela vida da Alejandra, para logo logo ela sair dessa.
1: Isso, vai dar tudo certo, porque logo logo a gente vai estar aí.
0: E também eu estou mais feliz para trabalhar com vocês, que a situação também está complicada pro meu lado.
1: Isso aí.
0: Então muito, muito obrigada por todo mundo, viu?
1: Vai dar tudo certo, Nati. Leandra, daqui a pouco você vai estar aí, hein?
0: A Bitela.
1: Bitela. O Manuel Medicina já foi. Elisete Pereira, oi, Elisete.
0: Oi.
1: Elisete.
0: Quer falar, não?
4: Boa
0: Quer
4: tarde,
1: sim.
4: Boa tarde, Natizinha. Boa,
0: boa
4: tarde, Bruninho. Boa tarde. Tô aqui costurando, vindo ao litoral. Quintou, sol brilhante. Quintou aqui, ouvindo a litoral.
0: Litoral.
4: É melhor.
1: Boa costura aí, menina.
0: Abraço pra você.
1: Me chama Rosângela.
0: Oi.
5: Bruninho. Oi, Natizinha. Boa tarde.
0: Boa tarde.
5: Tudo bem com vocês? Sou eu, Rosângela Bernardo, do bairro. O São Miguel em Colatina. Eu quero mandar uma boa tarde pra vocês, pra todos da cadeira cativa, pro meu esposo Paulo, os filhos Patrick, Pablo e Parley. E beijos, tenham uma ótima tarde.
0: Um beijo pra você, Rosângela.

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7: Opa, muito bem, estamos de volta para você ligado na Litoral. Salve, salve, moçada. Muito boa tarde. Solta a vinheta aí, ó.

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2: Tá aí pra você ligado na Litoral, homem a homem, moleque a moleque, som do Zé Felipe com o Natan, por aqui também Clique, Bruno Jaggs, e também tivemos Direitos Iguais, Simone Mendes, Admita, Matheus e Cauã com Laumana Prado, Voando Baixo, som do Natanzinho Lima, 2h21, lembrando a você que hoje tem prêmios aqui pra você ligado na Litoral, viu? 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
1: Na Litoral eu tô legal. 2h40 pra você ligado. Tá aí quem sente saudade sou eu.

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1: E olha, gente, alerta de seca para o Espírito Santo, hein? Agência Estadual de Recursos Hídricos decretou estado de atenção devido à redução da vazão dos principais rios do Espírito Santo. A medida é preventiva e busca reforçar o monitoramento durante o período de estiagem. Cerca de 10 rios, entre eles o Jucu, Santa Maria de Vitória, Rio Doce e Itapimirim, estão em alerta. Prefeituras e indústrias foram orientadas a combater o desperdício de água. A recomendação inclui evitar lavagem de calçadas, veículos e fachadas com mangueiras. A população também deve reduzir o consumo e adotar a prática de uso consciente da água. Segundo a agência, não há risco de desabastecimento por enquanto. O objetivo é preservar os recursos hídricos durante a seca, que pode se agravar com a chegada do fenômeno El Niño.
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1: E o estudante de Campinas perdeu a bolsa integral do ProUni após a universidade considerar como renda as movimentações bancárias da mãe em plataformas de apostas online, as bets. Segundo o jovem, os valores não representam ganho financeiro, mas depósitos e saques ligados ao vício da mãe em jogos. Especialistas afirmam que movimentação bancária por si só não pode ser tratada como renda. A universidade manteve a decisão e alegou que prêmios de apostas são considerados rendimentos pela legislação tributária. Sem conseguir reverter o caso, o estudante pretende recorrer à justiça para tentar recuperar a sua bolsa no ProUni.
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1: E o Rock in Rio abriu nesta quarta-feira uma venda extraordinária de ingressos para todos os dias da edição de 2026. Os bilhetes disponíveis são remanescentes da venda geral, de compras não concluídas e de transações canceladas. A comercialização é feita exclusivamente pela plataforma Ticketmaster. Segundo a organização, esta é a última oportunidade para garantir entrada em qualquer data do festival. O Rock in Rio será realizado entre os dias 4 e 13 de setembro na cidade do Rock, no Rio de Janeiro. Entre as atrações confirmadas estão Foo Fighters, Elton John, Maroon 5, Calvin Harris e Stray Kids. Os ingressos de gramado custam R$870 a inteira e R$435 meia entrada. A expectativa é de grande procura, já que vários dias do evento estavam com ingressos esgotados. O hashtag Se Liga Litoral de volta logo mais na nossa programação com informações do portal A Gazeta.
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aqui, né? Novo sucesso do Embaixador. 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

0: 7h70.
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2: É isso aí, estamos de volta com 45 minutos de música diretaço aqui, ó, na tarde da sua Litoral, 3 horas mais 2 minutos. 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Solta o play e vem com a gente.
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2: Academia do gigante Léo Santana.
4: Isso é DNA de GG em Salvador, Bahia. Aí, ó.

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2: Na Litoral eu tô legal, 3:20 no meio do processo Pichote, tic-tac, som da Manu Batidão, hoje não, Israel e Rodolfo, por aqui também teve Ignora Felipe Rodrigo, o que eu faço agora, som do Dilcinho, a Academia do Gigante Léo Santana. Bom, gente, são 3:20 pra você ligado, fechado, curtindo aqui a Litoral. 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Bora de música!
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2: Pena que você já namora, Marcos Bellucci.

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Sexta-feira tá com tudo, hein? Bem recheada aqui na Litoral. Menos é mais pela última vez com o Natanzinho.

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2: Tá aí, né? Fechando os 45 minutos de música. Hoje só o primeiro tempo aqui na sua Litoral. Amei te ver. Som do Thiago York. E ausência Marília Mendonça pela última vez. Menos é mais com Natanzinho. Hoje não tem o segundo tempo dos 45 minutos, porque logo mais tem, sabe o quê? Tem você no comando. Isso mesmo, você no comando da sua Litoral. Vai pensando no som que você tá afim de ouvir aqui às 18. A gente toca aqui, ó, 5 músicas da nossa programação. É você quem vai ajudar a gente escolher aqui, beleza? Então vai pensando aí no sucesso que você tá afim de ouvir aqui hoje. E olha só, vou pro intervalo rapidinho, volto já já com o nosso Bora Pagodear e fique ligado na programação que tem sorteio hoje aqui com a gente, hein?
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6: É isso aí, estamos de volta pra você ligado na Litoral. 10 minutinhos faltando para as 4. Salta o pagodão aí,
7: o
6: ó.
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0: Na litoral eu tô legal, tá aí, vambora pagodear de hoje.
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0: De volta amanhã, sempre às 3h50, o melhor do Bora Pagodear, dando ar da graça aqui na programação da litoral, é o melhor do samba do pagode, sabadão você já sabe, né? É, o pagode é maior aqui, ó, é, você curte o pagodinho em dois blocos de 30 minutos pra você fazer aquele churras, tomar sua gela, ouvindo sempre a litoral. 4 horas em ponto, intervalo, eu volto já já com o nosso 60 minutos de música. Não saia daí! 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
3: Na Litoral eu tô legal. 4 horas. 6 minutos, pra você que tá ligado, curtindo a gente, vamos juntos aqui com muita música, alegria, diversão e a sua participação, 997-380-8504. Daqui a pouquinho, um salve, um abraço pra todo mundo que tá participando e interagindo aqui, muita gente, né? Prometo que não vou deixar ninguém pra trás aqui, tá bom? Só dar uma folgazinha, uma respirada, a gente já volta atendendo todo mundo, né?
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3: João Gomes, ele não merece você e amor de fim de noite.

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Na Litoral eu tô legal, tem pra você curtindo 60 minutos de música. 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
1: Olha, gente, Lula diz que vai se encontrar com Donald Trump. Em meio à tensão diplomática entre Brasil e Estados Unidos, o presidente Lula afirmou aliados que poderá conversar com Trump. A data do contato ainda não foi definida, mas a expectativa é de que ocorra nos próximos dias. O objetivo é abrir um canal direto de diálogo entre os dois líderes. O governo brasileiro busca reduzir os atritos e retomar as negociações com os norte-americanos. Entre os temas que estão em questão, começando

0: Janeiro não confirmaram oficialmente o encontro. A expectativa é de que novas informações sejam divulgadas assim que a agenda entre os presidentes for definida.
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0: Olha, gente, um ciclone extratropical deve se formar nesta quinta-feira e provocar temporais no sul do Brasil, com ventos que podem ultrapassar os 100 km por hora e risco de ocorrências severas no Rio Grande do Sul. Santa Catarina e Paraná também entram em alerta para chuvas fortes, rajadas de vento, granizo e possíveis transtornos. A frente fria associada ao sistema avança pelo país e muda as condições de tempo na região sudeste. Em São Paulo, Rio de Janeiro, Minas Gerais e Espírito Santo, a previsão é de aumento da nebulosidade, queda nas temperaturas e possibilidade de chuva em algumas áreas. No Espírito Santo, a influência desse sistema deve ser principalmente na mudança do tempo, com período de céu nublado e chuvas isoladas, sem previsão de impactos extremos, como acontece no sul do Espírito Santo. Mas o tempo também pode ficar com mais agitado em trechos do litoral, exigindo atenção de navegantes e pescadores. A orientação é acompanhar os alertas da Defesa Civil e evitar áreas de risco durante a ocorrência de temporais.
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0: E olha, gente, Santa Teresa está agitada na temporada de inverno. Região serrana do Espírito Santo se destaca aí cada vez mais pelo turismo e experiência na Rota do Caravaggio. O circuito reúne paisagens, gastronomia, vinícolas e tradições da cultura italiana em um trajeto de 14 quilômetros. Entre os atrativos está a Ponte do Amor, cenário romântico com visitantes que deixam cadeados em formato de coração. Outro destaque é a Pisa da Uva, uma tradição que resgata a história da produção artesanal de vinhos. O roteiro também oferece restaurantes, cervejarias, pousadas e produtos típicos da região. A viagem valoriza a natureza, a cultura dos imigrantes e os sabores das montanhas capixabas. A Rota do Caravaggio se consolida como um dos principais destinos turísticos do Espírito Santo. Um convite para quem busca lazer, história e experiências únicas em meio à beleza de Santa Teresa. O hashtag Se Liga Litoral fica por aqui, de volta logo mais às 18 horas com informações do portal A Gazeta.
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0: Menos é mais. Brinda aí.

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2: Tá aí, fechando o Som do Menos é Mais, champanhe, 5 horas em ponto aqui na tarde, show do seu rádio. Isso aí, ouvimos também por aqui, ó, no nosso 60 minutos de música, carta, Péricles com Ferrugem, Turma do Pagode, Com Menos é Mais, do Dose Dupla deles aqui, né? Investigador, Traumatizei, Henrique Juliano, Bruno Mars com a Just Might e Oceano, Felipe e Rodrigo também, Menos é Mais com Brinda E. Bom, gente, é o seguinte... Bora pro intervalo e volto já com o nosso litoral com você na sequência. E se liga que hoje tem sorteio, tá bom?
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1: Maravilha, de volta! 5:06, começa o nosso Litoral com você aqui na tarde, show do seu rádio, vem comigo, daqui a pouquinho tem o nosso Você no Comando da Litoral, no 997-1385-04, você pede aqui, tá bom? Manda o seu alô, oferece sua música e fica à vontade, tá ok? Sorriso Maroto e Alexandre Pires, Canto Mágica!

0: Na litoral eu tô legal, tá aí no nosso litoral com você, Gelo, som da banda Melim, eles que separaram, né? Agora tá cada um fazendo carreira solo. Quero ser feliz, a estrada, Thiago Martins, mágica, sorriso maroto com Alexandre Pires, 5:16, um intervalo rápido, eu volto já, fica aqui comigo.
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1: Tá aí pra você ligado aqui no nosso litoral com você, Cruz Summer, Taylor Swift, Eu Gosto Assim Som, da Mari Fernandes com Gustavo Mioto, Um Minuto, som de um Guilherme Conatezinho Lima, ainda bem, Xande Pilares, a Mari Fernandes, né, que pausou a agenda dela, pra esperar a chegada da filhota, né? Que vai nascer por esses dias. E é isso aí, bom, agora bora de salve, um abraço, falar com a turminha, a galera que tá aqui curtindo a Litoral nessa tarde.

Sistole, né? Sistole, meu Deus do céu. Malilson de Soretama, Thiago, manda alô aí pra galera da Central de Ambulâncias, que tá ouvindo a Litoral. Também a galera da na obra Luzimar Knack e Edmar. Tá certo, abraço a todos vocês, curtindo a Litoral. A Luci Sena mandando boa tarde, Thiago, valeu minha amiga. Gabriel Ferreira no Planalto também, o Vaguinho no Juparanã, fechadão com a Litoral, Vanderlei do Vila Maria. Abraço pra Viviane no Shell. Curte a gente também o Arthur Pereira no Interlagos. O Fábio tá no Jocafe. O Nilson Rosendo, Interlagos. O Jorge Caburé, fala garoto, ligado no Novo Horizonte. A Tamires Martins do Shell tá com a gente também aqui. Angélica Martins, tá ligada aonde, Angélica? Qual o seu bairro? Interlagos, né? É isso aí. E também a Patrícia Souza, Claube. Olá, boa tarde, Thiago. Manda os parabéns pro meu amigo Daniel, funcionário da padaria Diniz Centro. Quem tá mandando é o Clauber e também o Alex, parabenizando aí. Felicidades, Daniel, tudo de bom. Devicena também, né? Tá fechada aqui, curtida Litoral. A Daniela

ligada no Farias. Tá com a gente também aqui o Charles. Tá ligadão, curtindo a Litoral. É isso aí. Daqui a pouquinho a gente manda mais pra não estender muito aqui, fechou? Um intervalo rápido, eu volto já. Fica aqui comigo. 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
2: Muito bem, tá aí, ó, no nosso Litoral com você. O som do chão de avião, Thalita Mel, Melzinho. O que é que tem, Jorge Matheus, por aqui? Love exalando o som de Léo Balbinotti. Simplesmente acontece. É o som de Pericão com Ana Castela. Não mexe nas minhas gavetas, Danilo e Davi Texana. Bruno e Barreto, Nike Shortinho, o som da Marvila. Pra você que tá ligado com a gente, 5h56. Daqui a pouquinho tem resultado de promoção. Fica aqui comigo. Eu vou pro intervalo e volto já já com o nosso Você no Comando, hein?
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6: E aí, manda boa aqui pra mim, 6:00 em ponto, começa o Você no Comando. Vamos lá, atendendo aqui aos pedidos musicais. A quem tá pedindo aqui, será que é Amor, do Arlindo Cruz? Quem tá pedindo aqui? Coloca nome pra gente aí, minha amiga, tá bom? Obrigadão pela participação aí, quem tá com a gente também, vamos lá, Charles, a Camila Reis, obrigadão pela participação. Começando com o Zé Elias, Volte Amor, Gustavo Lima.

sou legal, será que é amor? Sou do Thiaguinho, fechando aqui o nosso Você no Comando. E é isso aí, agradecendo você pelo seu carinho, sua audiência e a sua paciência, de volta no sabadão, o nosso Você no Comando, fechou? E como não tem intervalo comercial, solta o play, vem com o Natanzinho Lima, filho. Sonho de amor.

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1: Na litoral eu tô legal, tá aí o sul de Maiara e Maraíza, aqui na nossa programação. Vai lá pra tu ver, né? Ela fala vai lá, mas vai. Vai pra tu ver o problema que você vai arrumar. Textão, sou do Ian, beijei a cura, Diego e Vitor Hugo. E é isso aí, bom, 6h38 pra você ligado na litoral. É o seguinte, hein? Bora de resultado de promoção. Opa! Valendo aqui o kit ouvinte litoral, hoje saiu aqui pra Ediana Soares do Farias, telefone 99968 final 08. Parabéns, Ediana, é você!
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1: Na litoral! É isso aí, amanhã tem mais, viu? Amanhã tá recheadão, continue participando aqui na litoral!

0: Tá aí, fechando a sequência musical aqui, ó. Não Namora, Zé Neto e Cristiano com Cleiton Romário, Clique, Bruno Jaggs, Saudade Conveniente, Menos é Mais com Pablo. Bom, 6h46 pra você que tá ligadão, fechado aqui na Litoral, o intervalo e eu volto já já. Daqui a pouquinho, formação de rede, passando a bola aqui pra Litoral Vitória, ele tá de volta, Oliver Anderson, daqui a pouquinho na comunicação, na companhia de Alex Bono também. Fica aqui comigo, já volto.
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0: aí, né? Pra você ligado na Litoral, que delícia, Pedro, Paulo e Alex com Country Beat aqui na nossa programação. E é isso aí. Bom, gente, chegamos aqui ao momento final da minha participação aqui na sua quinta-feira de Bem com a Vida, 6 de agosto. Oliver Anderson tá chegando aí na companhia de Alex Bono para comandar a sua noite. Formação de rede logo depois da música e eu volto amanhã, tá bom? Obrigado pelo seu carinho, sua companhia, sua audiência. Tchau, tchau. E um bom começo de noite pra você. Safadão e Rei Vaqueiro, fechando, displicente.
1: Ah, canção rei! Você que tem que ter sentimento. Displicente.

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0: 3 horas eu fiz exatamente a mesma coisa que você.
1: O que eu fiz?
0: O que você fez? Você acabou de fazer um erro horroroso de abertura de programa. Qual foi a mesma coisa? A diferença é que eu boto a culpa nas criancinhas.
1: Uhum.
0: Eu falo, pô, criança, vou fazer direito aqui, mas foi exatamente o mesmo. Não. Olha como é que a sintonia boa nossa tá.
1: Não, agora o erro foi eu
0: a nossa rendi. Sintonia, isso daí foi graças a eu lá atrás.
1: Até
0: e
1: os
0: agora,
1: erros, né?
0: Até os erros, cara. E aí?
1: Muito.
0: E aí? Segundo dia de volta. Tá preparado pra mais 320 e poucos dias?
1: É, de trabalho.
0: Né? É.
1: Fácil.
0: Fácil, né?
1: É porque eu não trato isso aqui como trabalho. Eu só falo que é trabalho porque eu recebo por isso, mas...
0: É terapia.
1: Oi? É.
0: Terapia.
1: Eu falo sempre, cara, se eu tivesse uma outra fonte, vou ter, eu faria isso aqui de graça. De tanto que eu gosto.
0: Não deixa que eu ouvir, não, rapaz.
1: O quê?
0: Deixa a galera ouvir. Claro que vão oferecer isso daí. Eu tô brincando, claro que não. Não, pelo amor de Deus.
1: Não, mas tem...
0: Impossível.
1: Aí quando eu tiver uma outra fonte, quando eu tomar coragem pra advogar, aí...
0: Não, você só vai poder humilhar as pessoas.
1: Por quê?
0: Ah, eu tenho 2 empregos. Eu vou, pelo amor de Deus, eu preciso estar aqui. Você vai poder falar esse tipo de frase, que é maravilhoso. Mas... E também ajudar também os seus amigos, os companheiros de trabalho,
1: claro,
0: os colegas de trabalho.
1: Também
0: que está sempre endividado.
1: Não pode prostituir a profissão também não, né?
0: Não, claro que não.
1: É...
0: Você vai receber o seu salário e você vai me passar.
1: E vamos aumentar ainda, ó. Tem que ganhar mais.
0: Você vai me passar.
1: Vou te passar o quê?
0: Uai, você faria de graça. Você acabou de falar que você faria de graça, então você me dá o seu...
1: Você não acabou de falar, né?
0: Pelo amor de Deus,
1: ó,
0: cara.
1: Vamos trabalhar. Seguinte, ingresso pro show do Belo, o show rola depois de amanhã já, hein?
0: Exatamente, o cara tá chegando com tudo lá no Shopping Vila Velha.
1: Olha só, Alex, de 3 da tarde até as 6 da noite, cerveja e drink em dose dupla. O pessoal tem juízo não, né?
0: Eu espero que vai alguém pra fazer os bastidores da nossa entrega de promoção de camarim do
1: vai
0: Belo.
1: Vai ser a Tainá.
0: Nossa, mas eu quero muito que grave os bastidores. Não, mas é pra ela gravar os bastidores.
1: Ah, tá.
0: Porque 5 horas de show o cara vai fazer. Vai ser aí, ó, rodada dupla. Não, mas a gente falou...
1: De 3 da tarde às 6 da noite.
0: Isso pra galera que não tá no open bar.
1: É, isso aí. Pra pista.
0: É, o nosso ouvinte que ganhou a promoção...
1: Ah, Diego.
0: É o open bar.
1: Diego Sanches.
0: E vai ainda conhecer o cara no camarim.
1: Isso.
0: E eu tô torcendo pra que seja depois do show.
1: Por quê?
0: Vai ter história. Vai ter história pra contar.
1: Ele é Viviane. Ele veio aqui hoje buscar o seu smartphone que ele ganhou, os convites de camarim e também de open bar. Parabéns, Diego Sanches. E parabéns, Vivi. E aí, os contemplados nessa promoção. Ó, então a senha pra você participar, manda aí.
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0: 10:50.
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0: meu amigo Jefinho, minha amiga Lília, boa noite pro Enzo, minha prima Isabela Borges Guzmão, boa noite pro Cauã, Roseli Graziella, boa noite pro Toninho, pro Lapulo, pra Xeri, boa noite pro Duda Mel de Cachumirim, fui!
1: Beijos, Duda Mel.
2: Uma passagem rápida. Ah. Não ela, uma passagem rápida. Oi. Então, alô, pra tudo. Tchau. Tô indo. Beijo, tchau.
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3: Boa noite, Rolio meu. Será que boa? Aqui é o Gabriel Santana. Oi, embaixador do Moto Aplicativo. Passando só pra registrar minha presença na melhor rádio do Brasil, a Rádio Litoral. E avisar que eu vi a nossa amiga Anne Comete lá na prainha. Tava passeando com o Jade Maricho mais tarde. Bati mal papo com ela e não sabia que ela tinha saído da Rede Gazeta. Mas é assim mesmo, né? Continua nossa amiga. Na litoral, eu. Legal.
1: E como continua? Valeu, Gabriel Santana.
2: Hoje já tava trocando fofoquinha, figurinha com Anne.
1: Anne Comete?
2: Já estava aqui. Morrendo de saudade. Falei, cara, não vamos ficar mais 3 meses sem se ver, não. E da última vez que eu vi ela, já tinha fazia uns 3 meses que eu não via.
1: Nossa, mano.
2: Aí agora vi recentemente, não vamos ficar mais não. Também. Porque quando eu vejo, meu filho, a gente alopra.
1: Tomara que ela continue ouvindo a gente ainda, né? Que ela sempre ouvia.
2: Ela ouve. Ela ouve. Esses dias mandou mensagem, tava com você no comando. Eu falei, qual música que você quer ouvir? Manda uma mensagem e grava aqui, que eu vou.
1: Sandro!
4: Fala, Oliver Anderson.
1: E aí?
4: Alex Bono.
2: Fala, Sandro. Tamo aqui.
4: Por favor. Bota uma Mamães Assassinas aí pra nós.
1: Olha.
4: Pode ser qualquer uma. Valeu. Um abração.
1: Um abraço, Sandro. Volta daqui a pouquinho. A partir das 20 para as 9 tem mais uma edição do Litoral. Você no comando e depois a Voz do Brasil também.
2: Também. Vamos colocar um Shop Saints. Pode essa, Marcelo? Não lembro da letra. Pode, tá nem aí, né? Pô, coloca.
1: Shop Saints?
2: Shop Saints. Aquela do Shop Saints, né? Shop Saints, do Mamonas? Shop Saints é maravilha aquela música.
1: Eu tenho que lembrar agora.
2: Tem aquela que começa com violão. Como é que é essa? Chamada de querida. Pô, essa música também é um clássico, cara. Isso é romântico.
3: Boa noite, meu bom. Alex Morro, quando eu vejo pra não esquecer. E meu bom, Robinho anos. Que saudade, hein, meu bom?
1: Tamo
3: estamos
1: aí.
3: De volta. Rosenberg de Interlagos, mais conhecido como Carioca, motor de aplicativo.
1: Sim.
3: Bora pra cima aqui, pra baixo, contramão. Mais uma noite de trabalho que se inicia. Deixa um beijinho pra nossa amiguinha Claudinha Leite do Rimarinho e seu Casca de Bala, o motoqueiro fantástico. E não posso deixar de deixar um beijo, um abraço pra uma pessoa que é muito especial em minha vida. MJ Forever. Fui. E na litoral, eu tô legal.
1: Valeu, Rosenberg.

0: na Litoral, eu tô legal. Atenção, atenção, hein?
1: Vambora pro resultado de promoção, dois convites para curtir o Belo nesse sábado no Shopping Vila Velha. Parabéns pro final do telefone 6859. É você, Márcia Carvalho.
2: Você ganhou, você!

0: dá pra aguentar 5 horas?
1: 5 horas de show
0: dá.
1: E dose dupla de cerveja e drink.
0: Cara, fiquei afim de ir, hein?
1: De 3 da tarde às 6 da noite, essa dose dupla, hein?
0: Ah, vou estar no estúdio.
1: Você no sábado?
0: Eu no sábado à tarde.
1: Ué.
0: No horário que a gente ama.
1: Não, mas que escala? Eu tô na escala, não?
0: Não, mas gostaria. Mas espero que sim.
1: Então eu vi a escala errada.
0: Não, mas peraí. Finge que eu não falei nada. Eu não vou vir e você vem. Pronto. Não precisa nem conferir. Tá tudo certo.
1: Não, agora não.
0: Pode ser?
1: Agora não, agora tem que.
0: Pode ser? Você promete que você não vai olhar?
1: Ó, antes de ir embora, deixa eu mandar aqui abraço. Patrick Cardoso, direto de Guarapari, né, isso, Patrick?
2: Boa noite, Alex Bono. Boa noite, Hollywood Anderson. Boa. O careca mais charmoso do Espírito Santo. Que saudade de ficar litorando vocês dois.
0: Aí.
2: Toda noite. Que você seja muito bem-vindo das férias, Hollywood Anderson.
1: Valeu.
2: Estava fazendo muita falta, Alex Bono estava ficando deprimido
0: estava
2: sem você.
0: Ah.
2: E na litoral eu estou mais do que legal. Tchau, obrigado.
1: Valeu, Patrick. Obrigado, cara, pela participação, hein?
0: Fato.
1: Tamo aí, tamo aí. Isso.
0: Pô, se eu não falasse, você ia vir pra cá de sábado, cara. É mesmo isso? Se eu não te falasse.
1: Então olhei a escala errada.
0: Se eu não te falasse, você ia aparecer aqui.
1: Mas eu tô de folga, então?
0: Cara, você tá de folga. Só esqueci de ver aqui quanto que você tá. Porque não é possível que você acabou de voltar de férias e vai ter mais um final de semana de folga.
1: Por que não?
0: Não, aí eu já vou mandar um e-mail aqui reclamando.
1: Tchau, Alex.
0: Você tá domingo.
1: Domingo?
0: Dia bendito que a gente ama. É. Domingo é maravilhoso, cara.
1: Tá, vamos ver aqui.
0: Mas se quiser, a gente pode trocar. Quer combinar isso no ar?
1: Não.
0: Você
1: não.
0: Vem no sábado.
1: Fica com Deus, bom trabalho. A gente se fala amanhã, sexta-feira, hein? Amanhã é resenha, né?
0: Amanhã tem resenha, amanhã a gente recebe a galera aqui.
1: Isso, amanhã tem Glauco na resenha litoral, na comemoração do nosso aniversário. Fica com Deus, tá? Até amanhã. Tchau.

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1: Tô aqui na área, Alex Bono, contigo até as 11 horas da noite. Bem, vamos começar com um cara que vai estar ao vivo amanhã fazendo a festa da turma no aniversário da Litoral. É o Glauco.

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0: agora aquela hora que a gente adora na penúltima edição do Você do Comando, mas só de ter outra, mas agora pede música, manda pra nós. 27 999 86 1050, vamos tocar.
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0: Tô aqui com você, Alex Bono, na área agora.
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3: E aí, já gravou o seu pedido?
0: Vambora pro primeiro pedido. Fala, meu amigo John.
4: Boa noite, Alex Bono. Boa. Aqui adianta do prédio Carapebus. Passando para desejar uma ótima noite. Já que eu tô no comando, toca aí. MC Massinho e Sorriso Maroto.
0: Lindo, hein?

0: que manda.
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2: Vamos embora pra mais um pedido. Um pedido maravilhoso, inclusive. Cadê? Vai você, meu amigo Ângelo. Manda aí. Cadê? Eu tô esquecendo do play, não é possível. Fala, Ângelo, agora sim. Vai.
3: Boa noite, meu amigo. Boa! DJ Alex Bono.
2: E aí?
3: Em sua homenagem, já que eu estou no comando. Toca um DJ de Agostinho. Lamu de Jaws.
2: Mandou na sua homenagem. Você acertou, hein? Boa.

Diana Quinta, né? Já tá podendo, eu sei. Já passou da hora de poder mesmo. Ó, seguinte, agora 8h57. Ai, ai, tem outra edição do Você no Comando, aquele jeitinho que a gente gosta. Bota a buzina, bota a buzina. Daqui a pouquinho, então, pede mais música. Eu tô vendo que a galera tá mandando aqui. Sandro também já pediu música. Já, já, na próxima edição. Agora, vamos fazer o seguinte. Eu tô contigo até as 11 horas da noite. Então, vamos rolar muita música ainda. Vamos bater muito mais papo.

uma bizoiada aqui hoje pra já te adiantar. É, tem umas coisinhas aqui de Litoral 2010, 2005, 2015. Cara, tá muito legal mesmo. Então, muda aí, você que tá em 102.3 ou as frequências regionais.

0: trifm.com.br. Logo depois do intervalo. E eu volto depois da Voz do Brasil e depois dessa uma hora direto de música na internet.
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